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7: 21 horas e 10 minutos.

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6: 21 horas e 44 minutos.

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8: sar, sar, sar. 22 horas e 4 minutos.

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5: 22 horas e 25 minutos.

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6: 22 horas e 46 minutos.

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1: 23 horas, 5 minutos.

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1: 23 horas e 22 minutos.

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8: 23 horas e 41 minutos.

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Foi assim, num dia em que todas as pessoas do planeta inteiro resolveram que ninguém ia sair de casa, como que se fosse combinado em todo o planeta. Naquele dia ninguém saiu de casa.

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1: Oito horas e 17 minutos.
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3: Bolsonaro pede visita de cunhada para exames médicos de Michelle. A solicitação enviada ao STF cita crises de enxaqueca da ex-primeira-dama e menciona a possibilidade de internação. Os advogados do ex-presidente Jair Bolsonaro, do PL, pediram nesse último sábado, dia 1º de agosto, ao Supremo Tribunal Federal autorização para a visita de Giovanna Ferreira Lima, irmã da ex-primeira-dama Michelle Bolsonaro. A defesa detalha que Michelle realizará exames médicos no hospital e que deve passar por avaliação devido a recorrentes crises de enxaqueca, não se descartando eventual necessidade de internação.
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3: Empresa ligada à Lulinha tem acordos de 55 milhões de reais com o governo Lula. Dados levantados em despesas ainda apontam valores recebidos de 46,9 milhões de reais desde 2023 e com contratos vigentes até 2031. A defesa do filho do presidente Lula classifica o inquérito contra a Lulinha de phishing expedition.
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3: OAB cobra retratação de Lula por fala sobre advogados criminalistas. Beto Simonetti afirma que advogados criminalistas não defendem um crime, mas garantias constitucionais, e pede respeito à categoria. Lula disse que criminalistas defendem bandidos. O presidente nacional da OAB, Beto Simonetti, cobrou nesse último sábado, dia 1º de agosto, uma retratação do presidente Luiz Inácio Lula da Silva, do PT, pela declaração de que advogados criminalistas defendem bandido. Em nota, Beto afirmou que a advocacia criminal atua na defesa de direitos consegurados pela Constituição e pediu que o presidente respeite a função exercida por esses profissionais.
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5: Oito horas e 36 minutos.
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7: Ao lado de Lula e Jacques Jerônimo, é confirmado candidato à reeleição na Bahia. Bom, para você que está ligado aqui no Conexão News, o Partido dos Trabalhadores, o PT, oficializou nesse último sábado, dia 1º de agosto, em Salvador, a candidatura à reeleição do governador Jerônimo Rodrigues durante convenção estadual realizada no Parque de Exposições. O evento reuniu o presidente Luiz Inácio Lula da Silva, que esteve ao lado de Jacques Wagner, do PT, e Rui Costa, do PT, que confirmaram também as candidaturas ao Senado. O evento ocorre dois dias após o ministro do Supremo Tribunal Federal, André Mendonça, levantar o sigilo sobre as investigações do caso Master, que envolve Jacques Wagner. O senador é investigado na Operação Compliance Zero, que apura um suposto esquema envolvendo Master. Wagner nega qualquer irregularidade.
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7: 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Dalva Fonseca, mãe da ex-BBB Fernanda Bandi, compartilhou um desabafo nas redes sociais nesse último final de semana e acusou a própria filha de tê-la afastado dos netos através de uma suposta medida provisória, aliás, protetiva. Em um vídeo, ela afirmou que sempre cuidou do neto Marcelo, a quem a ex-sister tirou da sua casa. Ela ainda fez duras ofensas à vida pessoal da influenciadora.
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7: O cantor sertanejo Lucas Luco abriu coração sobre o diagnóstico de depressão e a batalha para retomar a carreira e cuidar da sua saúde mental fragilizada. O artista conversou com o Marcos Mion durante o Caldeirão exibido nesse último sábado, dia 1º de agosto, e deu detalhes honestos sobre a sua atual condição.

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1: Oito horas e 57 minutos. 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
2: A influenciadora Aline Monteiro afirmou que recorrerá junto a outra pessoa que divulgaram informações falsas sobre o seu envolvimento na confusão registrada no condomínio onde mora em São Paulo. Em nota divulgada neste último sábado, dia 1º, a ex-PUA de A Fazenda negou ter gravado conteúdo adulto ou praticando atos obscenos no local e disse que adotará medidas judiciais contra quem atribuiu inverdades à sua imagem.
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2: Anitta atravessa um ano movimentado de trabalho. A artista já lançou 2 álbuns e está prestes a começar também o Equilibrium Tour, que conta com passagens por várias cidades do Brasil. Após um período dedicado à carreira internacional, a cantora volta aos seus olhos para o mercado fonográfico nacional e com um alicerce essencial na TV, mais especificamente na Globo.
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5: A previsão do tempo para esta segunda-feira indica poucas nuvens em toda a região centro-oeste. No Distrito Federal, Brasília começa o dia com 13 graus e chega aos 27 graus à tarde. Em Goiás, Goiânia terá mínima de 15 e máxima de 30 graus, com poucas nuvens. A condição permanece estável nas demais áreas do estado. Em Mato Grosso, Cuiabá terá mínima de 26 e máxima de 37 graus, a maior temperatura entre as capitais da região. O tempo segue com poucas nuvens no estado. E em Mato Grosso do Sul, Campo Grande registra 19 graus de mínima e 32 de máxima, também com poucas nuvens. As informações são do Instituto Nacional de Meteorologia. Viviane Bessa, o tempo e a temperatura.

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7: Nove horas e 12 minutos.
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9: A previsão do tempo para o Nordeste nesta segunda-feira indica maior presença de nebulosidade e possibilidade de chuva, principalmente no litoral. Na Bahia, Salvador terá mínima de 22 e máxima de 28 graus, com muitas nuvens e possibilidade de chuva isolada. Em Sergipe, Aracaju varia entre 23 e 27 graus, também com muitas nuvens e possibilidade de chuva isolada. Em Alagoas, Maceió terá mínima de 21 e máxima de 26 graus, com muitas nuvens e possibilidade de chuva isolada. Em Pernambuco, Recife registra 21 graus de mínima e 26 de máxima, com muitas nuvens e possibilidade de chuva isolada. Na Paraíba, João Pessoa terá 22 graus de mínima e 28 de máxima, com céu nublado e pancadas de chuva isoladas. No Rio Grande do Norte, Natal varia entre 22 e 27 graus, com céu nublado e pancadas de chuva isoladas. No Ceará, Fortaleza terá mínima de 25 e máxima de 30 graus, com muitas nuvens. No Piauí, Teresina terá a maior temperatura entre as capitais da região, mínima de 25 e máxima de 36 graus, com poucas nuvens. E no Maranhão, São Luís terá mínima de 25 e máxima de 33 graus, com muitas nuvens e possibilidade de chuva isolada. No litoral leste, a nebulosidade e a chuva isolada ganham destaque. Já no interior, o tempo fica mais aberto e as temperaturas permanecem elevadas. As informações são do Instituto Nacional de Meteorologia. Viviane Bessa, o tempo e a temperatura.
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9: Na região norte, a previsão para esta segunda-feira indica chuva em parte dos estados e temperaturas elevadas. Em Rondônia, Porto Velho terá mínima de 23 e máxima de 33 graus, com muitas nuvens. No Acre, Rio Branco varia entre 22 e 33 graus, também com muitas nuvens. No Amazonas, Manaus terá mínima de 26 e máxima de 34 graus, com muitas nuvens e possibilidade de chuva isolada. Em Roraima, Boa Vista registra 24 graus de mínima e 33 de máxima, com pancadas de chuva e trovoadas isoladas. No Pará, Belém terá mínima de 24 e máxima de 34 graus, com pancadas de chuva e trovoadas isoladas. A instabilidade também pode ocorrer no Nordeste Paraense, Marajó e Baixo Amazonas. No Amapá, Macapá terá mínima de 25 e máxima de 34 graus, com pancadas de chuva e trovoadas isoladas. No Tocantins, Palmas terá mínima de 19 e máxima de 34 graus, com poucas nuvens. As informações são do Instituto Nacional de Meteorologia. Viviane Bessa, o tempo e a temperatura.
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9: Na região sudeste, a segunda-feira terá condições de tempo diferentes entre os estados. Em São Paulo, a previsão é de poucas nuvens, com temperaturas entre 13 e 27 graus. A condição de tempo estável também deve predominar no interior paulista. No Rio de Janeiro, o céu fica com muitas nuvens. Na capital, os termômetros variam entre 15 e 30 graus, com maior nebulosidade também no litoral e no sul do estado. Em Minas Gerais, Belo Horizonte terá poucas nuvens, com mínima de 11 e máxima de 27 graus. O tempo permanece estável na maior parte do estado. Já no Espírito Santo, Vitória terá céu nublado e possibilidade de pancadas de chuva isoladas. A mínima será de 17 e a máxima de 26 graus. A instabilidade também pode atingir áreas do litoral e do Nordeste capixaba. As informações são do Instituto Nacional de Meteorologia. Viviane Bessa, o tempo e a temperatura.

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1: Nove horas e 31 minutos.
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3: Na região sul, a segunda-feira será marcada por instabilidade, principalmente no Rio Grande do Sul. Em Porto Alegre, a mínima será de 15 e a máxima de 23 graus, com muitas nuvens, pancadas de chuva e trovoadas. A instabilidade também pode atingir as regiões norte, nordeste, centro-oriental e metropolitana de Porto Alegre. Em Santa Catarina, o tempo terá muitas nuvens. Florianópolis registra mínima de 17 e máxima de 23 graus. A nebulosidade também predomina no Vale do Itajaí, Norte Catarinense, Grande Florianópolis e sul do estado. Já no Paraná, o tempo fica mais estável, com poucas nuvens. Curitiba terá mínima de 13 e máxima de 25 graus, condição que também predomina em boa parte do estado. As informações são do Instituto Nacional de Meteorologia. Viviane Bessa, o tempo e a temperatura.
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5: O presidente da Confederação Nacional da Indústria, a CNI, Ricardo Alban, se reuniu nesta segunda-feira, 27 de julho, com o vice-presidente da República, Geraldo Alckmin, para discutir a sétima missão da Nova Indústria Brasil, a NIB, voltada à internacionalização da cadeia produtiva nacional. O objetivo é reduzir os impactos das tarifas adicionais impostas pelos Estados Unidos sobre as exportações brasileiras. Alckmin reforçou que o governo dará suporte às empresas afetadas pelas tarifas por meio de um pacote de 18 bilhões e 500 milhões de reais em linhas de crédito.
6: Então, conversamos sobre a necessidade de manter o diálogo, manter a negociação, de outro lado, diversificar, buscar novos mercados, atender as empresas afetadas. Então, o crédito é importante, são 18,5 bilhões para capital de giro, bens de capital, investimentos, enfim.
5: Segundo Ricardo Alban, a CNI atuará em conjunto com o MDIC na formulação da iniciativa, que contará com a participação do SESI, do SENAI e das Federações Estaduais da Indústria para apoiar a internacionalização das empresas brasileiras.
7: O vice-presidente Alckmin, juntamente com o MDIC, acham bastante interessante essa revisitação nas missões da NIB para a discussão de uma sétima missão, para programas vinculados, como temos Brasil mais produtivo, talvez temos um Brasil mais exportador.
5: Para Alckmin, as medidas precisam ser implementadas o mais rápido possível, uma vez que o comércio exterior está diretamente ligado à geração de empregos e investimentos no país. Ricardo Alban ressalta que, em breve, será criado um grupo de trabalho coordenado pela CNI, reunindo os setores industriais mais impactados e as federações estaduais da indústria com atuação no comércio exterior. O MDIC ficará responsável por articular os órgãos públicos que participarão da iniciativa. Reportagem Paloma Custódio.
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8: Fiscalizações do Tribunal de Contas da União, o TCU, encontraram problemas em 82% de 100 transferências especiais analisadas, chamadas emendas PIX. O prejuízo potencial é estimado em 49 milhões de reais. A auditoria examinou 100 transferências especiais, que somam 198 milhões de reais, destinadas a 73 municípios e aos estados do Pará e de São Paulo. A fiscalização abrangeu repasses feitos entre 2020 e 2024. Entre as principais irregularidades identificadas estão falta de transparência e de rastreabilidade dos recursos, problemas na execução financeira

0: irregularidades em licitações e falhas na execução de obras e projetos. Segundo o TCU, foram encontrados casos de movimentação de recursos em contas inadequadas, ausência de relatórios de gestão, pagamentos sem comprovação, despesas incompatíveis com o objetivo das transferências, fraudes em licitações, contratação de empresas impedidas de fechar acordos com o poder público e obras inacabadas ou executadas apenas parcialmente. Diante das irregularidades, o tribunal instaurou processos para tentar recuperar os valores que podem ter sido desviados e abriu investigações sobre casos considerados mais graves. A fiscalização também apontou falhas no TransfereGov, plataforma do governo federal que gerencia as transferências de recursos da União. Entre os problemas estão a possibilidade de alterar planos de trabalho com pouca restrição e a falta de atualização dos saldos bancários. O TCU determinou que o Ministério da Gestão e da Inovação adote medidas para limitar alterações nos planos de trabalho das transferências realizadas entre 2020 e 2024, com o objetivo de aumentar a segurança e a transparência no uso dos recursos públicos. O relator do processo é o ministro Walton Alencar Rodrigues. O acórdão completo está disponível no portal do Tribunal de Contas da União, em portal.tcu.gov.br. Com informações do portal TCU, Bianca Mingotti.
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5: Nove horas e 51 minutos.
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7: O Senado aprovou um projeto de lei que limita a 5% a parcela que a União poderá reter dos repasses do Fundo de Participação dos Estados e do Fundo de Participação dos Municípios para quitar dívidas previdenciárias de entes federativos. O PL 4.275 de 2021 segue agora para análise da Câmara dos Deputados. O objetivo da proposta é preservar a capacidade financeira dos estados e municípios, garantindo recursos para a manutenção de serviços públicos, sem impedir o pagamento dos débitos previdenciários. Segundo dados da Confederação Nacional de Municípios, as retenções de recursos ultrapassaram R$5 bilhões em 2020 e 2021, afetando cerca de 1/4 dos municípios brasileiros. O projeto é de autoria do senador Rogério Carvalho, do PT de Sergipe, e teve como relatora a senadora professora Dorinha Seabra, do União do Tocantins. No relatório, a senadora afirma que a limitação das retenções é necessária diante dos impactos que esses descontos têm sobre a disponibilidade financeira de estados e municípios. Os fundos de participação são mecanismos pelos quais a União distribui parte da arrecadação de impostos aos estados e municípios. Esses recursos são uma das principais fontes de financiamento das administrações locais e ajudam a custear despesas em áreas como saúde, educação e infraestrutura. Atualmente, quando um estado ou município possui dívidas previdenciárias com a União, parte dos repasses desses fundos pode ser retida para quitar os débitos. Se o projeto for aprovado também pela Câmara dos Deputados e sancionado pelo Presidente da República, esses descontos ficarão limitados a 5% do valor de cada repasse. A expectativa é evitar que retenções elevadas comprometam o caixa dos entes federativos, preservando sua capacidade de manter os serviços públicos enquanto as dívidas continuam sendo quitadas. Reportagem Paloma Custódio.
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7: o Senado aprovou um projeto de lei que limita a 5% a parcela que a União poderá reter dos repasses do Fundo de Participação dos Estados e do Fundo de Participação dos Municípios para quitar dívidas previdenciárias de entes federativos. O PL 4.275 de 2021 segue agora para análise da Câmara dos Deputados. O objetivo da proposta é preservar a capacidade financeira dos estados e municípios, garantindo recursos para a manutenção de serviços públicos, sem impedir o pagamento dos débitos previdenciários. Segundo dados da Confederação Nacional de Municípios, as retenções de recursos ultrapassaram R$5 bilhões em 2020 e 2021, afetando cerca de 1/4 dos municípios brasileiros. O projeto é de autoria do senador Rogério Carvalho, do PT de Sergipe, e teve como relatora a senadora professora Dorinha Seabra, do União do Tocantins. No relatório, a senadora afirma que a limitação das retenções é necessária diante dos impactos que esses descontos têm sobre a disponibilidade financeira de estados e municípios. Os fundos de participação são mecanismos pelos quais a União distribui parte da arrecadação de impostos aos estados e municípios. Esses recursos são uma das principais fontes de financiamento das administrações locais e ajudam a custear despesas em áreas como saúde, educação e infraestrutura. Atualmente, quando um estado ou município possui dívidas previdenciárias com a União, parte dos repasses desses fundos pode ser retida para quitar os débitos. Se o projeto for aprovado também pela Câmara dos Deputados e sancionado pelo Presidente da República, esses descontos ficarão limitados a 5% do valor de cada repasse. A expectativa é evitar que retenções elevadas comprometam o caixa dos entes federativos, preservando sua capacidade de manter os serviços públicos enquanto as dívidas continuam sendo quitadas. Reportagem Paloma Custódio.
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10: O dia 3 de agosto é marcado por grandes fatos mundiais e nacionais, como a viagem de Cristóvão Colombo em 1492, o primeiro ouro olímpico do Brasil em 1920 e a aprovação do fim da censura no país em 1988.
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5: Dez horas e 11 minutos.
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7: Em um dia como este, em 3 de agosto de 1492, Cristóvão Colombo sai do porto de Palos de la Frontera, na Espanha, com suas 3 caravelas na viagem que levou à chegada à América. Também no dia 3 de agosto de 1920, o tenente Guilherme Paraense vence a prova do tiro rápido nas Olimpíadas da Antuérpia, conquistando assim a primeira medalha de ouro da história do Brasil nos Jogos.
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7: Bolsonaro pede visita de cunhada para exames médicos de Michelle. A solicitação enviada ao STF cita crises de enxaqueca da ex-primeira-dama e menciona a possibilidade de internação. Os advogados do ex-presidente Jair Bolsonaro, do PL, pediram nesse último sábado, dia 1 de agosto, ao Supremo Tribunal Federal autorização para a visita de Giovanna Ferreira Lima, irmã da ex-primeira-dama Michelle Bolsonaro. A defesa detalha que Michelle realizará exames médicos no hospital e que deve passar por avaliação devido a recorrentes crises de enxaqueca, não se descartando eventual necessidade de internação.
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7: Empresa ligada à Lulinha tem acordos de R$55 milhões com o governo Lula. Dados levantados em despesas ainda apontam valores recebidos de R$46,9 milhões desde 2023 e com contratos vigentes até 2031. A defesa do filho do presidente Lula classifica o inquérito contra a Lulinha de Fishing Expedition.
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7: Dez horas e 29 minutos.
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9: OAB cobra retratação de Lula por fala sobre advogados criminalistas. Beto Simonetti afirma que advogados criminalistas não defendem um crime, mas garantias constitucionais, e pede respeito à categoria. Lula disse que criminalistas defendem bandidos. O presidente nacional da OAB, Beto Simonetti, cobrou nesse último sábado, dia 1º de agosto, uma retratação do presidente Luiz Inácio Lula da Silva, do PT, pela declaração de que advogados criminalistas defendem bandido. Em nota, Beto afirmou que a advocacia criminal atua na defesa de direitos consegurados pela Constituição e pediu que o presidente respeite a função exercida por esses profissionais.
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9: Ao lado de Lula, Jacques Jerônimo é confirmado candidato à reeleição na Bahia. Bom, para você que está ligado aqui no Conexão News, o Partido dos Trabalhadores, o PT, oficializou nesse último sábado, dia 1º de agosto, em Salvador, a candidatura à reeleição do governador Jerônimo Rodrigues durante convenção estadual realizada no Parque de Exposições. O evento reuniu o presidente Luiz Inácio Lula da Silva, que esteve ao lado. De Jacques Wagner, do PT, e Rui Costa, do PT, que confirmaram também.

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1: Dalva Fonseca, mãe da ex-BBB Fernanda Bandi, compartilhou um desabafo nas redes sociais nesse último final de semana e acusou a própria filha de tê-la afastado dos netos através de uma suposta medida provisória, aliás, protetiva. Em um vídeo, ela afirmou que sempre cuidou do neto Marcelo, a quem a ex-sister tirou da sua casa. Ela ainda fez duras ofensas à vida pessoal da influenciadora.
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8: Dez horas e 46 minutos.
9: 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O cantor sertanejo Lucas Luco abriu o coração sobre o diagnóstico de depressão e a batalha para retomar a carreira e cuidar da sua saúde mental fragilizada. O artista conversou com o Marcos Mion durante o Caldeirão exibido nesse último sábado, dia 1º de agosto, e deu detalhes honestos sobre a sua atual condição.
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9: A influenciadora Aline Monteiro afirmou que recorrerá junto a outra pessoa que divulgaram informações falsas sobre o seu envolvimento na confusão registrada no condomínio onde mora em São Paulo. Em nota divulgada neste último sábado, dia 1º, a ex-PUA de A Fazenda negou ter gravado conteúdo adulto ou praticando atos obscenos no local e disse que adotará medidas judiciais contra quem atribuiu inverdades à sua imagem.
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9: Anitta atravessa um ano movimentado de trabalho. A artista já lançou 2 álbuns e está prestes a começar também o Equilibrium Tour, que conta com passagens por várias cidades do Brasil. Após um período dedicado à carreira internacional, a cantora volta aos seus olhos para o mercado fonográfico nacional e com um alicerce essencial na TV, mais especificamente na Globo.

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1: Onze horas e um minuto.
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3: A previsão do tempo para esta segunda-feira indica poucas nuvens em toda a região centro-oeste. No Distrito Federal, Brasília começa o dia com 13 graus e chega aos 27 graus à tarde. Em Goiás, Goiânia terá mínima de 15 e máxima de 30 graus, com poucas nuvens. A condição permanece estável nas demais áreas do estado. Em Mato Grosso, Cuiabá terá mínima de 26 e máxima de 37 graus, a maior temperatura entre as capitais da região. O tempo segue com poucas nuvens no estado. E em Mato Grosso do Sul, Campo Grande registra 19 graus de mínima e 32 de máxima, também com poucas nuvens. As informações são do Instituto Nacional de Meteorologia. Viviane Bessa, o tempo e a temperatura.
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3: A previsão do tempo para o Nordeste nesta segunda-feira indica maior presença de nebulosidade e possibilidade de chuva, principalmente no litoral. Na Bahia, Salvador terá mínima de 22 e máxima de 28 graus, com muitas nuvens e possibilidade de chuva isolada. Em Sergipe, Aracaju varia entre 23 e 27 graus, também com muitas nuvens e possibilidade de chuva isolada. Em Alagoas, Maceió terá mínima de 21 e máxima de 26 graus, com muitas nuvens e possibilidade de chuva isolada. Em Pernambuco, Recife registra 21 graus de mínima e 26 de máxima, com muitas nuvens e possibilidade de chuva isolada. Na Paraíba, João Pessoa terá 22 graus de mínima e 28 de máxima, com céu nublado e pancadas de chuva isoladas. No Rio Grande do Norte, Natal varia entre 22 e 27 graus, com céu nublado e pancadas de chuva isoladas. No Ceará, Fortaleza terá mínima de 25 e máxima de 30 graus, com muitas nuvens. No Piauí, Teresina terá a maior temperatura entre as capitais da região, mínima de 25 e máxima de 36 graus, com poucas nuvens. E no Maranhão, São Luís terá mínima de 25 e máxima de 33 graus, com muitas nuvens e possibilidade de chuva isolada. No litoral leste, a nebulosidade e a chuva isolada ganham destaque. Já no interior, o tempo fica mais aberto e as temperaturas permanecem elevadas. As informações são do Instituto Nacional de Meteorologia. Viviane Bessa, o tempo e a temperatura.
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3: Na região norte, a previsão para esta segunda-feira indica chuva em parte dos estados e temperaturas elevadas. Em Rondônia, Porto Velho terá mínima de 23 e máxima de 33 graus, com muitas nuvens. No Acre, Rio Branco varia entre 22 e 33 graus, também com muitas nuvens. No Amazonas, Manaus terá mínima de 26 e máxima de 34 graus, com muitas nuvens e possibilidade de chuva isolada. Em Roraima, Boa Vista registra 24 graus de mínima e 33 de máxima, com pancadas de chuva e trovoadas isoladas. No Pará, Belém terá mínima de 24 e máxima de 34 graus, com pancadas de chuva e trovoadas isoladas. A instabilidade também pode ocorrer no Nordeste Paraense, Marajó e Baixo Amazonas. No Amapá, Macapá terá mínima de 25 e máxima de 34 graus, com pancadas de chuva e trovoadas isoladas. No Tocantins, Palmas terá mínima de 19 e máxima de 34 graus, com poucas nuvens. As informações são do Instituto Nacional de Meteorologia. Viviane Bessa, o tempo e a temperatura.

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8: Horas e 20 minutos.
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10: Na região sudeste, a segunda-feira terá condições de tempo diferentes entre os estados. Em São Paulo, a previsão é de poucas nuvens, com temperaturas entre 13 e 27 graus. A condição de tempo estável também deve predominar no interior paulista. No Rio de Janeiro, o céu fica com muitas nuvens. Na capital, os termômetros variam entre 15 e 30 graus, com maior nebulosidade também no litoral e no sul do estado. Em Minas Gerais, Belo Horizonte terá poucas nuvens, com mínima de 11 e máxima de 27 graus. O tempo permanece estável na maior parte do estado. Já no Espírito Santo, Vitória terá céu nublado e possibilidade de pancadas de chuva isoladas. A mínima será de 17 e a máxima de 26 graus. A instabilidade também pode atingir áreas do litoral e do Nordeste capixaba. As informações são do Instituto Nacional de Meteorologia. Viviane Bessa, o tempo e a temperatura.
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10: Na região sul, a segunda-feira será marcada por instabilidade, principalmente no Rio Grande do Sul. Em Porto Alegre, a mínima será de 15 e a máxima de 23 graus, com muitas nuvens, pancadas de chuva e trovoadas. A instabilidade também pode atingir as regiões norte, nordeste, centro-oriental e metropolitana de Porto Alegre. Em Santa Catarina, o tempo terá muitas nuvens. Florianópolis registra mínima de 17 e máxima de 23 graus. A nebulosidade também predomina no Vale do Itajaí, Norte Catarinense, Grande Florianópolis e sul do estado. Já no Paraná, o tempo fica mais estável, com poucas nuvens. Curitiba terá mínima de 13 e máxima de 25 graus, condição que também predomina em boa parte do estado. As informações são do Instituto Nacional de Meteorologia. Viviane Bessa, o tempo e a temperatura.
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12: O presidente da Confederação Nacional da Indústria, a CNI, Ricardo Alban, se reuniu nesta segunda-feira, 27 de julho, com o vice-presidente da República, Geraldo Alckmin, para discutir a sétima missão da Nova Indústria Brasil, a NIB, voltada à internacionalização da cadeia produtiva nacional. O objetivo é reduzir os impactos das tarifas adicionais impostas pelos Estados Unidos sobre as exportações brasileiras. Alckmin reforçou que o governo dará suporte às empresas afetadas pelas tarifas por meio de um pacote de 18 bilhões e 500 milhões de reais em linhas de crédito.
13: Então, conversamos sobre a necessidade de manter o diálogo, manter a negociação, de outro lado, diversificar, buscar novos mercados, atender as empresas afetadas. Então, o crédito é importante, são 18,5 bilhões para capital de giro, bens de capital, investimentos, enfim.
12: Segundo Ricardo Alban, a CNI atuará em conjunto com o MDIC na formulação da iniciativa, que contará com a participação do SESI, do SENAI e das Federações Estaduais da Indústria para apoiar a internacionalização das empresas brasileiras.
14: O vice-presidente Alckmin, juntamente com o MDIC, acham bastante interessante essa revisitação nas missões da NIB para a discussão de uma sétima missão, para programas vinculados, como temos Brasil mais produtivo, talvez temos um Brasil mais exportador.
12: Para Alckmin, as medidas precisam ser implementadas o mais rápido possível, uma vez que o comércio exterior está diretamente ligado à geração de empregos e investimentos no país. Ricardo Alban ressalta que, em breve, será criado um grupo de trabalho coordenado pela CNI, reunindo os setores industriais mais impactados e as federações estaduais da indústria com atuação no comércio exterior. O MDIC ficará responsável por articular os órgãos públicos que participarão da iniciativa. Reportagem Paloma Custódio.
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1: Horas e 42 minutos.
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3: Fiscalizações do Tribunal de Contas da União, o TCU, encontraram problemas em 82% de 100 transferências especiais analisadas, chamadas emendas PIX. O prejuízo potencial é estimado em R$ 49 milhões de reais. A auditoria examinou 100 transferências especiais, que somam R$ 198 milhões de reais, destinadas a 73 municípios e aos estados do Pará e de São Paulo. A fiscalização abrangeu repasses feitos entre 2020 e 2024. Entre as principais irregularidades identificadas estão falta de transparência e de rastreabilidade dos recursos, problemas na execução financeira, irregularidades em licitações e falhas na execução de obras e projetos. Segundo o TCU, foram encontrados casos de movimentação de recursos em contas inadequadas, ausência de relatórios de gestão, pagamentos sem comprovação, despesas incompatíveis com o objetivo das transferências, fraudes em licitações, contratação de empresas impedidas de fechar acordos com o poder público e obras inacabadas ou executadas apenas parcialmente. Diante das irregularidades, o tribunal instaurou processos para tentar recuperar os valores que podem ter sido desviados e abriu investigações sobre casos considerados mais graves. A fiscalização também apontou falhas no TransfereGov, plataforma do governo federal que gerencia as transferências de recursos da União. Entre os problemas estão a possibilidade de alterar planos de trabalho com pouca restrição e a falta de atualização dos saldos bancários. O TCU determinou que o Ministério da Gestão e da Inovação adote medidas para limitar alterações nos planos de trabalho das transferências realizadas entre 2020 e 2024, com o objetivo de aumentar a segurança e a transparência no uso dos recursos públicos. O relator do processo é o ministro Walton Alencar Rodrigues. O acórdão completo está disponível no portal do Tribunal de Contas da União, em portal.tcu.gov.br. Com informações do portal TCU, Bianca Mingotti.
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4: O Senado aprovou um projeto de lei que limita a 5% a parcela que a União poderá reter dos repasses do Fundo de Participação dos Estados e do Fundo de Participação dos Municípios para quitar dívidas previdenciárias de entes federativos. O PL 4.275 de 2021 segue agora para análise da Câmara dos Deputados. O objetivo da proposta é preservar a capacidade financeira dos estados e municípios, garantindo recursos para a manutenção de serviços públicos, sem impedir o pagamento dos débitos previdenciários. Segundo dados da Confederação Nacional de Municípios, as retenções de recursos ultrapassaram R$ 5 bilhões em 2020 e 2021, afetando cerca de um quarto dos municípios brasileiros. O projeto é de autoria do senador Rogério Carvalho, do PT de Sergipe, e teve como relatora a senadora professora Dorinha Seabra, do União do Tocantins. No relatório, a senadora afirma que a limitação das retenções é necessária diante dos impactos que esses descontos têm sobre a disponibilidade financeira de estados e municípios. Os fundos de participação são mecanismos pelos quais a União distribui parte da arrecadação de impostos aos estados e municípios. Esses recursos são uma das principais fontes de financiamento das administrações locais e ajudam a custear despesas em áreas como saúde, educação e infraestrutura. Atualmente, quando um estado ou município possui dívidas previdenciárias com a União, parte dos repasses desses fundos pode ser retida para quitar os débitos. Se o projeto for aprovado também pela Câmara dos Deputados e sancionado pelo presidente da República, esses descontos ficarão limitados a 5% do valor de cada repasse. A expectativa é evitar que retenções elevadas comprometam o caixa dos entes federativos, preservando sua capacidade de manter os serviços públicos enquanto as dívidas continuam sendo quitadas. Reportagem Paloma Custódio.
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4: O Senado aprovou um projeto de lei que limita a 5% a parcela que a União poderá reter dos repasses do Fundo de Participação dos Estados e do Fundo de Participação dos Municípios para quitar dívidas previdenciárias de entes federativos. O PL 4.275 de 2021 segue agora para análise da Câmara dos Deputados. O objetivo da proposta é preservar a capacidade financeira dos estados e municípios, garantindo recursos para a manutenção de serviços públicos, sem impedir o pagamento dos débitos previdenciários. Segundo dados da Confederação Nacional de Municípios, as retenções de recursos ultrapassaram R$5 bilhões em 2020 e 2021, afetando cerca de um quarto dos municípios brasileiros. O projeto é de autoria do senador Rogério Carvalho, do PT de Sergipe, e teve como relatora a senadora professora Dorinha Seabra, do União do Tocantins. No relatório, a senadora afirma que a limitação das retenções é necessária diante dos impactos que esses descontos têm sobre a disponibilidade financeira de estados e municípios. Os fundos de participação são mecanismos pelos quais a União distribui parte da arrecadação de impostos aos estados e municípios. Esses recursos são uma das principais fontes de financiamento das administrações locais e ajudam a custear despesas em áreas como saúde, educação e infraestrutura. Atualmente, quando um estado ou município possui dívidas previdenciárias com a União, parte dos repasses desses fundos pode ser retida para quitar os débitos. Se o projeto for aprovado também pela Câmara dos Deputados e sancionado pelo Presidente da República, esses descontos ficarão limitados a 5% do valor de cada repasse. A expectativa é evitar que retenções elevadas comprometam o caixa dos entes federativos, preservando sua capacidade de manter os serviços públicos enquanto as dívidas continuam sendo quitadas. Reportagem Paloma Custódio.
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0: Obrigado pela audiência, obrigado pela preferência, obrigado pela paciência. Segunda-feira, tive um probleminha técnico aqui, mas tá tudo resolvido, meu filho. Boa segunda-feira pra todos nós aí, nesta segunda-feira, 03 de agosto de 2026. O astro regente do dia é a Lua e a nota musical do dia de hoje é a nota Ré. Você que está fazendo aniversário hoje, meus parabéns, que Deus, o Supremo Arquiteto do Universo, a grande energia que ninguém sabe quem é, ninguém conhece, ninguém nunca viu, ninguém nunca tocou, ninguém nunca pegou, a gente só sente pelos efeitos climáticos, enfim, abençoe os seus lares, aqueles que acreditam e aqueles que acreditam, mas é agnóstico, tipo eu, por exemplo. É, eu acho que Deus, para mim, é aquilo que vai além da religião. A partir do momento que a religião existe, Deus deixa de existir. Né? Então, Deus, eu acho que a ideia de Deus morreu a partir do momento que inventou a religião. Opa, é uma polêmica, isso aqui é polêmico, meu filho. A partir do momento que surgiu a igreja e outras seitas, Deus passou a não existir. Porque a ideia de Deus, na minha opinião, ela não deveria ser uma ideia religiosa. A ideia de Deus deveria ser uma ideia coletiva. Aliás, as pessoas deveriam olhar menos para a existência, falar menos de Deus e fazer mais pelo ser humano. Que não adianta ninguém, não adianta neguinho aqui ficar falando de Bíblia. Alguns que falam de Bíblia, né? Bíblia. Quando eu falo alguns outros, que eu não estou citando ninguém em específico, tá? Não vai ficar bravo comigo, não. Tem uns que falam Bíblia, né? Então, eu acho que não adianta ninguém ficar falando de Bíblia e o ser humano em último plano. Outro dia eu vi uma mulher dizer assim, uma tal de Drica, dizer assim:
1: eu não faço nada pelo ser humano. Tudo que eu faço é pelo Senhor Jesus.
0: Aí eu fiquei pensando comigo, puta que pariu, Jesus deve estar triste demais, porque se nós não praticar caridade, se nós não praticamos o amor, porque o amor, na minha opinião, as boas ações, isso para mim é Deus. Não adianta ninguém ir no culto, na igreja, ficar rezando, né, orando. Ai, meu Deus! Ai, meu Deus! Aleluia! Aleluia, aleluia, aleluia, aleluia! E se matando de aleluia! E não fazer nada pelo seu semelhante, não fazer nada pelo outro. Não ter compaixão do outro. Não entender porque o outro entrou em determinados caminhos. Se falar de Deus é fácil pra caramba, mas muito fácil. Tem uma historinha que diz que Jesus, ele lá ia andando, né, na companhia de São Pedro. A história tá lenda, tá, gente? E ele parou na beira de uma estrada, assim, de uma árvore. Tinha uma mulher que ela balançava na rede e falava um monte de palavrões. Diz que Jesus parou na frente daquela mulher e falou assim: abençoada sejas tu. São Pedro não entendeu, mas não falou nada. E os dois continuaram. Mais adiante, alguns quilômetros distante dali, um homem rezava. Rezava alto, aos pés de um cruzeiro. Pai nosso que estás no céu, santificado seja o vosso nome. Salve, rainha, mãe de misericórdia. Aquelas coisas todas, né? E aí que Jesus parou na frente daquele homem e falou assim: amaldiçoado sejas tu. Aí São Pedro esperou Jesus se retirar dali. E alguns 500 metros depois, São Pedro falou assim: escuta, como é que o senhor pôde amaldiçoar aquele homem tão religioso e abençoar aquela mulher depravada? Diz que Jesus falou assim: você não conhece o coração daquele rapaz. Você não sabe quem é ele. Eu conheço ele, você não sabe quem é aquele cara. Né? E Jesus ficou... Aí diz que São Pedro continuou a encher a paciência de Jesus. E Jesus falou assim: ó, vou fazer o seguinte. Tirou do bolso um pacote de dinheiro e falou assim: oferece aquele homem lá e pergunta se ele quer, se ele deseja matar um inimigo meu. E aí diz que o São Pedro se retirou de Jesus. Jesus ficou esperando São Pedro. E ao chegar aos pés do cruzeiro, o homem continuava rezando, né? Rezando. Diz que São Pedro falou assim: boa tarde, moço. O moço chegou: ué, tá rezando aí? É, tô cuidando da minha fé. Escuta, eu tenho um inimigo aí, uma pessoa. Ele fez uma coisa que eu não gostei, violentou minha filha, não sei o quê, e eu preciso matar aquele rapaz. Você toma aqui um dinheiro aqui. Você poderia fazer esse favor pra mim? Diz que o rapaz arregalou o olho e falou assim: pra quando? Se o senhor quiser, eu faço isso até agora. São Pedro se retirou dali, né? Chegou até Jesus e falou: mestre, tá vendo? Bem que o senhor tinha razão. Não é que o homem queria aceitar o dinheiro mesmo? Diz que Jesus falou assim: pois é, você não conhece o coração daquele infeliz, eu conheço. Então esse negócio da pessoa ficar rezando, orando, se matando de fazer oração. Eu tenho muito mais medo de oração. Eu tenho muito mais medo de um religioso do que de um ateu. Vou repetir. Eu tenho

cristão desfruta dessas maravilhas e fica depois até amaldiçoando o cara. Outro dia eu vi uma pessoa dizer assim, ah, porque o Bill Gates é satanista. Ah, porque não sei quem mais é seguidor do Satanás. Mas usa o computador do Bill Gates. Usa a Microsoft. Eu vejo pessoas dizer assim, ah, jogo de futebol é coisa do capeta. Jogo de futebol é coisa do Satanás. Mas vai no estádio de futebol para fazer sua pregação religiosa. É uma coisa assim, é no mínimo contra... A Igreja Deus e Amor antigamente era viciada em fazer isso. Jogo de futebol, Davi Miranda falava, né? Jogo de futebol, meu irmão! Você tem que lembrar do jogo de futebol, meu irmão! Que isso aí é coisa do Satanás, meu irmão! Jogo de futebol, meu irmão! Mas quando chegava na hora da voz da libertação, ele falava assim... Amanhã, meu irmão! No estande de futebol tal! Vai ter uma grande pregação, meu irmão! E a glória! E falava aquelas coisas todas. Eu sei falar em língua também, bicho. Oxi! E enchi o estádio de futebol. Depois ficava metendo pau no jogo de futebol. Lugar que joga as chuteiras. Tremulava. É umas coisas assim, bem contraditórias mesmo. Muito contraditórias, porque eu, se eu fosse evangélico, crente, fanático, crente doido mesmo, nem no estádio de futebol eu pisaria. Então, assim, sabe que então, assim, eu vejo a hipocrisia de determinados religiosos é tanta, que eles são capazes de usar o seu evento. Eles são capazes de usar o seu meio de comunicação. Eles são capazes de fazer todas essas coisas. Mas aí começa a escrever livro falando que o cara é seguidor do Satanás, que eu não sei o quê, que o cara é discípulo do demônio, não sei o quê. Muitas e muitas vezes usando a ferramenta que o cara inventou. Ah, porque a música não presta, mas quem mais... Peraí, mas... O cara que escreve... A música de rock não presta. Mas tem gente aí que usa guitarra de rock. Fica falando que música de rock não presta. Rock é coisa do demônio. Mas tá lá. Usando uma Igor. Usando uma Yamaha. Usando uma Fender. Usando uma Janine. Usando... Sabe? Então é por isso que eu cheguei a essa conclusão. De que as pessoas deveriam ter menos religiões... E deveriam ser menos cristã e mais humana. Não que a pessoa. Não que ser cristão seja coisa ruim. O cristianismo é coisa boa. O cristão é bom. Eu gosto do cristão como ser humano. O que eu não gosto é do cristão. Não é que eu odeio, mas eu detesto o cristianismo como sistema. O cristianismo como sistema. Ele é podre, ele é ruim, ele é perverso, ele mata, ele discrimina, ele é racista, ele é tudo. Agora, o povo cristão é bom. O cristianismo, ele não ensina nada do que Jesus pregou. Pouca coisa, pouquíssima coisa. Porque Jesus, quando ele esteve aqui nesse planeta, ele falou de amor. De respeito ao próximo. Ele falou de que você deve amar o seu próximo. Qual religioso que ama o próximo hoje? Pergunto para você. O Celso está lá do outro lado da linha me ouvindo. Ouvindo rádio lá. Qual é o religioso que respeita hoje? O outro hoje? Duvido. É muito raro. Então, quando o dia em que o homem... Deixa eu resolver um negócio rapidinho, peraí. Ah, tá, resolvi. Pronto, resolvi. Então, o dia em que o homem se preocupar menos com a religião, preocupar menos com as filosofias de vida, preocupar menos com a chegada do anticristo,
ler menos a Bíblia.

0: não só a Bíblia, mas qualquer outro livro. Ou quando ler esses livros, Bíblia, ou qualquer livro que seja, tirar dali um proveito, tirar dali essas coisas que possa ser aplicada como sociedade, eu acredito que o mundo será bem melhor. Do contrário, o que vai ter é gente fazendo uso político da religião, fazendo uso político da fé, pregando as coisas mais absurdas que Jesus nunca ensinou. É gente que muitas vezes nem Deus acredita, engana as pessoas. Está cheio de gente aí ateu, convertido de crente. Está cheio. O que mais tem hoje é pessoas que não acreditam. Eles vivem aquilo que eles não acreditam. Está cheio de crente ateu. Tem monte. Católico, então, nem se fala. Tem monte. Só que muitas e muitas vezes, eles usam uma máscara. Eles se escondem por trás de uma máscara. Sabe? Você sabe como é que você identifica um crente ateu? Pelas atitudes dele. Gente perversa. Que muitas e muitas vezes... O ateu que de boas obras, o ateu declarado que faz as boas obras, que não usa o nome de Deus, esse a gente sabe que é ateu. O problema é que muitas e muitas vezes o cara nem em Deus acredita e ele engana as pessoas, ele engana. Engana pra quê? Por que eles fazem isso? Para aplicar o seu projeto político, aplicar o seu projeto ideológico. E ele sabe que a maior maneira de você ganhar um cristão, para o seu projeto ideológico, é usando o nome de Deus. São esses pilantras que estão por aí, que só aparecem numa filosofia de vida, numa seita filosófica, ou numa igreja, em qualquer outro local onde se profere o nome de Deus, eles aparecem em época de eleição para ganhar voto. E aí começa a pregar as coisas mais absurdas. E o pobre do cristão, desiludido com o sistema político em que a gente vive, ele acredita no cara. Esse é que é o problema. Porque ele contamina as boas mentes. E hoje tem muita boa mente contaminada. Muitas boas. Porque, assim, quando eu falo contra o cristianismo, eu não tenho ódio ao cristianismo. Não é que eu tenho ódio ao cristianismo. É que eu vejo certas coisas, escuto certas coisas, para finalizar, que... sinceramente, me entristece. E eu fico pensando, um ateu jamais faria isso. Um agnóstico jamais faria isso. Ou até mesmo aqueles que pensam diferente deles. Um bandista, um budista, um espírita, que eles costumam falar que o espiritismo é coisa do Satanás, que a Umbanda é coisa do diabo. Mas eles fazem coisas piores. Coisas piores. Então, dá para ser cristão. Dá para ser cristão nesse ambiente atual em que a gente vive? Não. E aqui vale salientar que você pode me amaldiçoar. Você pode fazer o que você quiser. Eu não acredito em maldição mesmo. Eu não acredito em Satanás. E eu acho que tudo que acontece no planeta hoje são consequências da mão de obra do homem, o filho de uma puta do homem que vai lá e muda o rio de lugar, devasta a floresta para poder plantar capim, plantar soja nesse desespero de querer ganhar dinheiro, e o planeta vai esquentando. Aí quando vem uma catástrofe, uma desgraça de uma catástrofe, Aí bota essa responsabilidade em cima de Deus.
1: É tudo Deus! Eu vou tá, é a volta do Senhor Jesus! É o final dos tempos! Não sei o quê!
0: Não, meu irmão! Não, minha irmã! É ação nossa! A maldade é nossa! O mal é nós que estamos fazendo! Não tem diabo nenhum aqui para poder... O ser humano está contaminado pela vaidade, pelo dinheiro. Tudo é dinheiro. Dinheiro é bom, claro, eu também gostaria de ser rico. Mas eu acho que se nós trabalhar, preservar aquilo, porque tem gente aí que tem no máximo um ou dois filhos e não precisa de tanta riqueza, mas tem. Sabe? Não precisa de riqueza. Mas tem. Tem carro que nem usa. Carro até lá na garagem lá. Todo dia sai com um carro diferente para poder exibir. Todo dia sai com um carro diferente. Amanhã sai com o Vuruvuginga. Depois sai com o Xerejejim. Aí eu arrumei um Xerejejim aí. Um Xerejejim. Eu comprei esse Xerejejim. Custou 500 mil reais. Xerejejim é uma marca que eu inventei. Aí daqui a pouco, o Xerejejim já não serve mais, ele compra uma Zacarife. Aí sai com uma Zacarife. Depois, aí sai um carro novo, aí vai lá e compra um Vuruvuzuco. E aí vai embora. E aí vai. Muitas e muitas vezes o cara vai à noite, gasta 10 mil reais. Tem gente que gasta 10 mil reais no litro de uísque. Mas não dá um centavo pro mendigo. Não dá um centavo. Não dá um prato de macarrão pro morador de rua. E aí, consequentemente, meu irmão, nós pagamos por isso. Então, não existe Satanás nenhum. E nem Deus nenhum aqui para punir o homem. É o homem que pune a si próprio devido à sua ganância. Boa tarde, está entrando no ar a nossa programação musical, que já começou há muito tempo, mas eu só entrei no ar agora por causa dos probleminhas técnicos que a gente teve aqui. É isso aí, vamos embora, bora de música! Música, meu filho! Chuva púrpura, Purple Rain, Plence! I never meant to come.

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1: Pesquisa Datafolha mostra que as mulheres declaram sofrer menos influência de pessoas próximas na decisão de voto do que os homens. Segundo o levantamento, 31% das eleitoras dizem que a opinião de amigos exerce algum grau de influência sobre o seu voto. Entre os homens, o percentual é de 40%. Considerando o eleitorado brasileiro como um todo, 36% afirmam que a opinião de outras pessoas influencia sua decisão nas urnas. Desse total, 16% dizem sofrer muita influência e 20% pouca influência. A maioria, porém, 62%, afirma que a opinião de amigos próximos não interfere no voto. A influência dos amigos é maior entre os eleitores mais jovens. Na faixa de 16 a 24 anos, 44% afirmam sofrer algum grau de influência. O índice cai para 31% entre aqueles de 35 a 44 anos e fica em 33% entre os eleitores com 60 anos ou mais. A opinião de companheiros de relacionamento, como maridos, esposas, namorados e namoradas, exerce algum grau de influência sobre o voto de 38% dos eleitores. Entre os homens, 40% afirmam que o voto é influenciado pelo companheiro ou companheira. Entre as mulheres, o percentual é de 36%. Entre os eleitores que têm filhos com 16 anos ou mais, 36% dizem que os filhos exercem algum grau de influência sobre sua decisão de voto. Novamente, a taxa é maior entre os homens do que entre as mulheres. A influência também varia conforme a escolaridade. Chega a 44% entre os eleitores que estudaram até o ensino fundamental, 39% entre aqueles com ensino médio e 30% entre os que têm ensino superior. Jornalistas e outras pessoas da imprensa exercem influência sobre o voto de 38% dos brasileiros. Pessoas que os eleitores acompanham nas redes sociais influenciam o voto de 32% dos entrevistados. Líderes de igrejas apresentam o menor nível de influência entre os fatores analisados pela pesquisa. Ao todo, 23% dos eleitores dizem sofrer algum grau de influência dessas lideranças. Reportagem Paloma Custódio.
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3: Liberando memória RAM. Apesar de ser muito bom o gerenciamento da memória RAM, o Mac está longe de ser perfeito. Assim, é comum que muita memória seja mantida como inativa, em vez de ser disponibilizada como livre. Para consertar isto, basta abrir o terminal e digitar a palavra purg, sem aspas. O processo pode deixar o Mac travado por 1 ou 2 minutos, mas assim que completado, a memória estará livre para ser usada.
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4: Hora certa. 15 horas e 9 minutos.
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6: Muito bem, estamos apresentando o programa Show da... Deixa eu mandar um alô aqui pro Celso. Celso, você tá ligando para mim? Quando eu atendo sua chamada, seu áudio tá mudo, não consigo falar com... Pode ligar no meu WhatsApp aqui, menino. Oxi! Liga no meu Zap aqui, tá bom? Porque no... por telefone não tá dando para te atender não, viu? Não sei por quê, não sei se é o seu telefone que tá mudo. Quando eu atendo, o seu áudio não sai, a sua voz não sai, tá? Deixa eu mandar alô pro Celso, que é nosso ouvinte, ouve sempre a gente, né? Não sei se o som tá bom lá, pelo menos pra mim aqui não tá ruim não, né? Mas é isso aí, um abraço, tamo junto, uma boa tarde pra todo mundo aí, né? Nessa segunda-feira meio preguiçosa, falar boa noite, né? Nessa segunda-feira meio preguiçosa, mas é isso, rapaz. Eu, sinceramente, cara, eu não gosto muito de domingo, não. Acho de domingo dia chato, esquisito, sabe? Eu não sei porquê, mas dia de domingo é um dia esquisito pra caramba. Muito mais esquisito do que fim de feriado. De feriado talvez nem tanto, né? Mas dia de domingo é um dia muito esquisito, cara. Sinceramente, não sei porquê, mas eu acho que não é só eu que falo isso, não. Tem muita gente que não gosta também de domingo, não. Dia, sei lá, entendeu? É isso aí. Então... nosso programa vai até as 17 horas, lembrando que essas notícias que você ouviu, vocês ouviram, as principais notícias ali por volta das 17 horas no Vibração Notícias, tudo que acontece no dia a dia, diretamente da EBC e também do Brasil 61, a gente faz questão de colocar para você, e enfim, certo? Vamos de música boa!

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1: E agora, o tempo e a temperatura.
2: Na região norte, a previsão para esta segunda-feira indica chuva em parte dos estados e temperaturas elevadas. Em Rondônia, Porto Velho terá mínima de 23 e máxima de 33 graus, com muitas nuvens. No Acre, Rio Branco varia entre 22 e 33 graus, também com muitas nuvens. No Amazonas, Manaus terá mínima de 26 e máxima de 34 graus, com muitas nuvens e possibilidade de chuva isolada. Em Roraima, Boa Vista registra 24 graus de mínima e 33 de máxima, com pancadas de chuva e trovoadas isoladas. No Pará, Belém terá mínima de 24 e máxima de 34 graus, com pancadas de chuva e trovoadas isoladas. A instabilidade também pode ocorrer no Nordeste Paraense, Marajó e Baixo Amazonas. No Amapá, Macapá terá mínima de 25 e máxima de 34 graus, com pancadas de chuva e trovoadas isoladas. No Tocantins, Palmas terá mínima de 19 e máxima de 34 graus, com poucas nuvens. As informações são do Instituto Nacional de Meteorologia. Viviane Bessa, o tempo e a temperatura.
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4: Quando uma janela de um navegador ou até mesmo uma janela comum estiver em um tamanho menor do que a tela, você não precisa se bater clicando no canto inferior direito para tentar aumentá-la. Um truque bastante simples é pressionar a tecla Shift e dar um clique no sinal de maximizar, a terceira das bolinhas que ficam no topo da janela, à esquerda, e imediatamente a janela será aumentada para o tamanho da tela. Simples, não é?
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5: Horas e 32 minutos.

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1: Brasil e Coreia do Sul deram mais um passo para ampliar as relações comerciais e os investimentos entre os dois países. Em São Paulo, empresários e autoridades brasileiras e sul-coreanas participaram do Brasil-Coreia Business Roundtable, promovido pela Agência Brasileira de Promoção de Exportações e Investimentos, Apex Brasil, em parceria com a Federação de Indústrias Coreanas. O encontro discutiu oportunidades para ampliar as exportações brasileiras e diversificar mercados em setores estratégicos da economia. A Coreia do Sul é atualmente a 13ª maior economia do mundo e importa cerca de US$ 600 bilhões por ano. Apesar desse potencial, o Brasil responde por apenas 1% das importações sul-coreanas, cenário que, segundo a Apex Brasil, representa espaço para ampliar a participação brasileira no mercado asiático. O presidente da Apex Brasil, Laudemir Miller, destacou as oportunidades para aumentar as exportações brasileiras.
2: Setores do agronegócio, o anúncio da abertura do mercado de carnes, vamos continuar com as frutas, com o café, com as nossas outras proteínas. Forte também na área de minerais raros, eles são o segundo maior produtor de semicondutores, que a gente vai avançar muito com eles. E também na área de indústria, setor farmacêutico, setor de TI e também principalmente o setor da nossa indústria aeronáutica e também na indústria de defesa. Então foi um grande fórum empresarial realizado pela Apex Brasil para a gente diversificar ainda mais as exportações do nosso país.
1: Além das oportunidades para ampliar as vendas de produtos brasileiros, o encontro resultou na assinatura de 6 memorandos de entendimento entre empresas e instituições dos dois países nas áreas de comércio, inovação, saúde, tecnologia, agronegócio e defesa. O diretor de Relações Institucionais da Ambev, Rodrigo Motia, afirmou que o diálogo entre governos e empresas contribui para fortalecer o ambiente de negócios e ampliar investimentos.
3: É uma alegria para a Ambev, uma empresa brasileira que tem operação no mundo inteiro, que gera emprego e renda localmente, poder discutir com governo de outros países, com outros empresários, um pouco dos desafios que as empresas brasileiras enfrentam fora do país. Foi mais um sucesso. O presidente da Coreia esteve reunido conosco por mais de uma hora, falando um pouco sobre as oportunidades de investimento lá e os desafios que a gente pode superar.
1: O fórum integrou a agenda da visita oficial do presidente da Coreia do Sul, Lee Jae-myung, ao Brasil e reuniu o vice-presidente da República, Geraldo Alckmin, além de representantes do governo e lideranças empresariais dos dois países. A expectativa é ampliar o comércio bilateral, atrair investimentos e fortalecer a presença dos produtos brasileiros no mercado sul-coreano. Reportagem Juline Pogorzelski.
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5: Como inserir o botão do Wi-Fi na tela principal do meu Android? Você pode utilizar os widgets para que estas e outras opções apareçam na tela principal de seu aparelho. Siga alguns passos. Clique no botão inferior do seu aparelho para acessar todos os aplicativos. Após carregar a tela de aplicativos, toque na opção widgets. Lembrando que o acesso a esta opção poderá variar de acordo com a versão de seu aparelho.
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0: São 15 horas e 53 minutos. Esse é o nosso show da gente. Deixa eu mandar um alô aqui, pessoal que ouve a gente. Ronaldo Tavares, o Andrei, lá em Cascavel, no Paraná. Celso Henrique, o homem da música. Aprende a amar. Eita! Um abraço aí para todos os ouvintes espalhados pelo Brasil afora. Você que ouve a gente fora do Brasil também. Você que mora na Espanha. Você que mora em parte da América do Sul, você que mora na América do Sul, né? Toda a comunidade hispânica, um abraço, continue a escuchar la nuestra programación, unas buenas tardes y una excelente lunes, las todas las personas que escuchan la nuestra programación y nuestros hermanos y nuestras hermanas que ahora escuchan no programa Show de la Gente de las 14 a las 17 horas todos los días, ¿no? De lunes hasta viernes de las 14 a las 17 horas hora oficial de Brasilia. Un abrazo a las dos personas, las personas que ahora escuchan esta programación hablando directamente de São Paulo, Brasil, en portuñol, ¿no? Y es ahí, estamos juntos. rapaz, nós é jeca, mas é joia, ¿no? Nós outros somos jecas, mas somos joias, ¿no? Como diz, aqui no Brasil existem essas afirmações, né? Nós outros somos ricas, ou és ricas, mas és roias. É isso aí, um abraço para os jecas e os joias. Aliás, eu estava no bate-papo, e sabe, tem esses caras meio chatos que... Aí eu comecei, entrou uma moça lá e eu comecei a brincar com a moça. Buongiorno, buongiorno. Io ti voglio tanto bene. O cara falou assim. O cara falou assim. Aprende a falar português errado. Aí eu veio pra ele e falei assim, meu irmão, nós somos jeca, nós é jeca, mas é joia, né? Ele falou assim, ser jeca tudo bem, mas joia. Ser joia tudo bem, mas ser jeca me dá botar. Aí eu falei assim, você que... E você que nem joia, você não é nem jeca. Você nem joia você é. Porque pelo menos eu sou jeca, mas sou joia. Você nem joia você é. Você é um jeca. É um velho aí, um cara lá de Belo Horizonte, um revoltado lá, um velho revoltado lá. Cego velho revoltado. Deve tá fazer, acho que faz até uns 300 anos que não trepa. Mas não sabe, nunca soube que é uma xereca na vida. Poxa. Bom, deixa isso quieto. Já falei, não ia falar, mas já falei. Ai, ai, ai. Quem tem o hábito de dizer que eu nunca peguei aquilo ali é o pessoal aí, o pessoal que gosta, que tem birra comigo, né? O pessoal aí, o Ramed fala, o Ronaldo Tavares. Ô Ramed, eu já peguei sim, viu, menino? Já peguei cada coisa boa. É um alô pro abraço. Também obrigado com o Ramed. Um abraço pro Ramed, né? Ficou bravo comigo um dia desse, porque por causa de uns negócios aí. Mas não tem nada contra ele, não. É uma pessoa boa. Tem uns probleminhas aí de divergência, mas não tem nada contra ele, não. Como eu não tenho contra ninguém, né? Eu não tenho nada. Eu acho que a vida é assim, cara. Se você ficar se importando demais com o viver dos outros, você deixa a sua vida de lá. Você não, quando você se importa demais com o viver do outro, você deixa a sua vida de lado. Né? Eu vejo às vezes, eu converso com pessoas às vezes que se incomodam tanto com o que o outro faz. Porque o outro faz isso, porque o outro faz aquilo, porque o outro faz aquilo outro, porque eu não sei o quê, porque eu não sei o quê, porque eu não sei o que lá. E a pessoa não tem um projeto de vida. Né? Tem pessoas aí que não tem nenhum projeto de vida. Às vezes pessoas até inteligentes, até. Eu vejo assim. Eu acho que a gente, na vida, a vida da gente, é, com tanta coisa que a gente tem para fazer, não dá para ficar se incomodando com o viver do outro. Eu sei que às vezes a atitude do outro, muitas e muitas vezes, até aborrece a gente. Isso é verdade. Você quer ficar só focado nisso daí, cara? Na boa, a vida da gente não prospera. A vida da gente só prospera quando a gente deixa de preocupar com a vida do outro. Aconteceu, quebrei o pau com fulano de tal, quebrei o pau com João, com José, com Batista, com não sei quem. Ficou bravo, um xingou o outro. Acabou, passou, a vida segue. Sabe, é assim que tem que ser. Eu sou uma pessoa que eu sempre falo, eu tô com 50 e alguns anos já. Já tô com 50 e alguns anos, menos de 55. E eu tenho de vida útil pela frente, eu só tenho 47 anos, tá? Se eu chegar até lá, maravilha. E se eu passar dos 100, beleza, vai ser ótimo demais. Mas desse pouco tempo de vida que eu tenho pela frente, que a partir de agora a vida vai ficando mais curta, né? Quando você passa dos 50 anos, a sua vida vai ficando mais curta. Cada dia que passa, os seus dias vão ficando, o seu tempo vai ficando menor. Eu não entendo por que que muitas e muitas vezes... uma pessoa com 60 anos, 70, que deveria aproveitar as melhores fases da vida, as pessoas ficam se incomodando com coisas pequenas. Eu estava de madrugada na sala de bate-papo e uma colega falou que ser cego é muito ruim, que eu não sei o quê, que se eu perdesse a visão depois de grande, que eu não ia aceitar, que eu não sei o quê, pim, pim, pim, pó, pó, pó. Assim, é claro, cegueira não é boa coisa, mas é a vida, tudo na vida é questão de adaptação. Né? Quantas pessoas aí que depois que perdeu a visão fizeram coisas fantásticas. Aquilo que ele enxergava antes, ele deixou para trás, a vida segue. A gente não pode ficar só focado num... Se você não tem uma perna, você arruma um jeito, caminha. O meu avô, ele era aleijado. As duas pernas dele eram quebradas. Uma parte foi coice de burro, outra não sei se foi reumatismo, tempo que deu. O velho, cara, de cima... Ele montava a cavalo com aquelas muletas, pufo! Corria com aquelas muletas, era uma coisa de doido. Andava com aquelas muletas. Eu conheci um cara lá em Itaipé eu conheci um rapaz chamado Valdir, chamava de rastejante. Ele andava se arrastando. De cima do chão, ele dava um pulo dentro de um caminhão, meu irmão. De lá do caminhão, assim, ele tinha uma esperteza. Mataram ele, tadinho. Ele tinha uma esperteza que era uma coisa impressionante. Assim, ele descia do caminhão, assim. Às vezes o caminhão dava um trabalho pra gente subir. Ele pegava a mão assim, se atracava no caminhão, fup! De lá do caminhão ele dava um pulo no chão. O pessoal ficava encantado, porque... Como é que uma pessoa que anda se arrastando, ele tinha paralisia infantil. Ele não andava. Ele andava se arrastando, como eu falei. Mas era um cara esperto pra caramba. Sabe? Então a vida... A própria natureza, quando você perde uma visão, perde uma audição... Ela se encarrega de te adaptar ao mundo que você vive, ao mundo em que você vive, né? E eu vejo às vezes a pessoa ficar reclamando do filho, reclamando dos netos, meus filhos não me dão atenção, meus netos não me dão atenção. Se eu for reclamar de falta de atenção de irmão, de falta de... Eu morro, cara, porque... Na bem da verdade que... Todo mundo é egoísta. Nós somos egoístas. Não vamos ficar aqui esperando a ajuda de pai. Ai, eu não enxergo, meu irmão vai ter que me ajudar. Ai, eu não enxergo, meu filho vai ter que me ajudar. Meu neto vai ter que me ajudar. Ah, porque não sei o quê. Não espera essa ajuda, não. Não espera essa ajuda, não, sabe? Porque a partir do momento... A pessoa que ela tem uma visão, que é a pessoa que vê, ela é independente. Outra coisa que eu acho muito louca é cego dizer que o mundo dele é escuro. Meu mundo não é escuro. A menos que a pessoa enxergue um pouco. Ah, porque eu vivo na escuridão. Ah, eu não enxergo, eu vivo não. Primeiro que mesmo com uma cegueira, a luz existe. Vocês não sabem, mas a luz existe. Porque só que ela não é visível. Você não vê a luz, mas ela existe. Eu, quando acendo uma luz, por exemplo, eu não sei se a luz está acesa. E quando apaga também, não sei se ela está apagada. Então, cego não vê nem claridade, nem escuridão. Meu mundo não é nem claro, nem escuro. É neutro. Esse negócio de cego ficar falando que tá na escuridão. Ai, eu tô na escuridão. Eu não enxergo, eu tô na escuridão. A mundo é meu mundo de escuro. Meu mundo é de escuridão. Esse mimimi, essa coisa chorosa. Essa reclamação da vida. Eu não sei qual é a razão de reclamar da vida. Nesse curto espaço de tempo em que a gente tá vivendo... Gente mais velha do que eu até, que já tem... Uma, pode ser que de repente eu vá primeiro, mas a tendência dessas pessoas é quando eu tiver com 80, 90, sei lá, 94 anos, ou 80, essa pessoa vai estar com 96 anos, 100 anos, e elas vão embora mais rápido do que eu. Repito, pode ser que eu vá logo. Mas a tendência, são aqueles mais velhos do que a gente, é ir embora mais rápido do que a gente. Então você que tem mais de 60 anos, cara, tem uma deficiência, seja visual, seja o que for, não reclama da vida não, bicho. Reclama da vida não. Se o seu neto não pode te ajudar, se o seu filho não pode te ajudar, paciência. Paciência. Nós não viemos aqui para depender do outro. Nós viemos aqui para desafiar a vida. Mas tem gente que não desafia a vida, não desafia o tempo, não encara a vida como um desafio. E sempre bota o defeito, e sempre bota suas responsabilidades em cima do filho, em cima do neto. Meu neto não me ajuda, meu filho não me ajuda, minha nora não me ajuda, meu irmão não me ajuda, meu primo não me ajuda, não! Seu primo não vai te ajudar, seu neto não vai te ajudar, seu irmão não vai te ajudar, seu filho não vai te ajudar, meu sobrinho não vai me ajudar, meu irmão não vai me ajudar. A vida, pra mim, eu encaro a vida como um desafio. Não vou dizer pra você que ser cego é boa coisa, mas também não ficar reclamando da vida, reclamando de cegueira não, meu irmão. Não vou ficar aqui reclamando. Ah, mas você tem o seu pai pra cuidar de você, você tem a sua mãe pra cuidar de você. Graças a Deus. Graças a Deus. Mas eu acho que se eu não tivesse eles, eu ia dar um jeito de tentar... De tentar não me passar por coisa, porque o problema de alguns cegos, em específico de uma cega que tem aí, uma amiga nossa, é o tal do coitadismo. É a chamada, coitado de mim, coitada de eu, coitado de mim, meu filho não me ajuda, meu neto, coitado de mim. É tipo assim, a pessoa fica com esse negócio do coitado de mim, do coitado de eu, coitado de mim. Ô dó de mim, a gente não tem que sentir dó da gente. Encara a vida como desafio. Você é maior do que qualquer problema. Tem tanta gente aí que enxerga, que leva, que vive uma vida infeliz. Eu conheço uma aí que, coitada, gostaria de ter uma certa liberdade, mas emocionalmente vive presa a uma pessoa que não a valoriza. E ela, sabe, ela, como ela vive com uma pessoa já há mais de 40 anos, esse senhor, ele tomou conta do emocional dela porque percebeu em algum momento da vida que ela tinha uma certa fragilidade emocional e ele vai e se aproveita disso. Homem covarde. Homem que se aproveita da fragilidade emocional de uma mulher é covarde. Que às vezes vai, não, minha mulher não pode se separar, que ela depende de mim. Aí eu vou fazer dela o que bem entender. Né? Tá cheio de homens assim. Quando ele percebe que a mulher ela é frágil, que ela não consegue viver sem uma boa comida na mesa, aí ele não vai dar nada para ela, ele não aceita a separação, porque ele fala assim, não, também dá nada para ela, eu vou dar, porque ela depende de mim mesmo, então ela não vai se separar de mim mesmo, então eu vou fazer dela o que vou fazer, vou pisar legal. Esse negócio da pessoa ficar, isso que dá a pessoa ficar dependente do outro. Você não pode ser dependente de pai, dependente de irmão, dependente de nada. Isso daí aplica-se até a mim. Porque vai chegar uma hora que o seu José, a dona Lina, vai chegar uma hora que eles não vão estar mais aqui. Isso já me preocupa, porque como é que eu vou tentar... Quando eles partirem, uma hora eles vão, pode ser que eu vá primeiro do que eles, mas eles já estão já uma certa idade, embora eles não aceitem essa ideia de a ideia da morte, eles não aceitam, eles querem viver bem mais, e eu quero que eles vivam mesmo, mas vai chegar uma hora que eles não vão poder cuidar de mim. Quando eu falo isso para vocês, eu não quero ser hipócrita, não. Eu não quero essa hipocrisia. Sabe, porque falar é muito fácil. Mas na hora do pega para capar, mesmo na hora do ferro entrar no rabo, aí, meu irmão, na hora do aperto, aí eu quero ver como é que o neguinho vai se virar. Isso se aplica, repito, se aplica até a minha pessoa. Mas também a gente não pode ficar se queixando da vida. Na vida, Dona Maria de Fátima, sempre um abraço para você, a Fátima de BH, minha amiga. A vida é assim, Fátima. Quando a gente sempre tem pessoas boas que cuidam da gente. Ser humano bom, não é só o pai da gente, ou o irmão da gente, ou a filha da gente, ou o filho da gente, que cuida da gente, mas às vezes os vizinhos é sempre melhores do que os filhos, às vezes melhor do que a mãe, melhor do que a avó, melhor do que o tio. Lá em Itaipé, em Minas Gerais, na minha terra, eu tinha 13, 14 anos, 13 anos, eu ficava muito dentro de casa. Um belo dia, mudou um casal, uma família era da roça, de Santa Rosa, para minha rua. A dona Luzia, o seu Moura, e os filhos dele, tinha um anãozinho lá, o Fernando, que Deus o tenha, foi embora muito cedo. E eu fiz amizade com o Jair, molecão grandão, com o Pricelo. E ali, ele falou assim, escuta, vamos ao rio tomar um banho? Eu falei, vamos. E saía junto com ele. Aonde ele ia, eu acho que ele não gostava muito de andar sozinho. Aonde ele ia, eu ia junto. Selamos uma puta de uma amizade. Esse camarada, pra mim, é como se fosse um irmão. Eu acho que o Jair, provavelmente ele não esteja ouvindo, mas Jair, muito obrigado, cara. Você faz a diferença. Eu tenho por você um sentimento de gratidão, que isso nunca, o que você fez por mim, o que você fez por mim, a companhia que você me deu, olha como é que a vida é boa. Foi no momento que eu mais estava precisando, cara. Foi no momento que eu mais precisava. E aí foi designada essa pessoa maravilhosa, esse ser humano maravilhoso. Tinha uns defeitos lá, mas isso aí é todo mundo. Quem é que não tem defeito, cara? Todo mundo tem defeito. Tá difícil aparecer um homem perfeito no planeta. Não vai existir um homem perfeito no planeta. A mulher perfeita. A gente fica procurando as pessoas perfeitas, né? Um homem perfeito, a mulher perfeita. Não vai ter. Até no casamento. Tem mulher que fala assim. Eu não quero casar. Eu não quero me envolver porque não tem nenhum homem que faz o meu tipo. Ah, porque não, tá difícil de encontrar um homem direito. Tá difícil encontrar uma mulher direita. Não vai ter, não vai ter. Não encha a sua mente de ilusão. Não encha a sua mente de ilusão. Não existe pessoa perfeita. Homens que traem esposa é o que mais tem. Porque o homem tem o pinto, o peru, a rola. Desculpa o termo. Ele tem a testosterona ativa de uma maneira que se uma mulher esfregar nele, o pau vai subir. E daí, na hora que o pau sobe, meu irmão, a cabeça não pensa. Então não tem homem perfeito, mulher perfeita também não tem. Hoje também não tem mulher perfeita quando faz questão sexual. É por isso que eu acho que se você pode fazer amor todo dia com a sua mulher, se você pode fazer amor todo dia com seu marido, faça. Porque você vai cansar ele. Ele não vai ter espaço para outra mulher, porque se ele tem testosterona ativa, muita testosterona, é óbvio que ele vai querer fazer mais sexo. Isso é natural, é do organismo. Uma mulher que tem um grau elevado de testosterona também vai fazer mais sexo. Vai fazer mais sexo porque ela está ativa. Entendeu? É por isso que mulher que casa... Existem mulher que casa e fica reclamando depois que o bingolinho do marido não sobe. Mas você não esfregou nele. Você não perguntou pra ele se ele tá ativo ainda? Existem pessoas no bate-papo que não gostam de me ouvir, por quê? Não gostam, não é que não gostam, não concordam comigo. Quando eu falei assim, olha, se o pessoal arruma uma namorada, se uma moça arruma um namorado no bate-papo, porque ela vai conhecer ele pessoalmente, ela tem que saber até o tamanho do bilau dele. Gente, esse programa é proibido para menor de 18 anos, tá? Depois não reclama que eu tô falando besteira aqui, mas falando coisa imprópria. Não. Você que tem criança, por favor, põe um fonezinho de ouvido, tá? Põe um fonezinho de ouvido, porque esse papo aqui é um papo de gente adulta. Põe um fonezinho de ouvido fazendo um favor. Tira o celular de perto das crianças, dá um jeitinho de não... Porque eu não quero que você... Eu não quero que as crianças ouçam esse comentário. E você que tem um aplicativo da rádio, que tá a rádio agregada, na hora que eu fiz esse comentário, dá um jeitinho de colocar um tchute ali pra não... Sabe? Mas, porque eu gosto de falar as coisas com muito... Eu gosto de falar as coisas com uma certa liberdade. Se for pra eu falar as coisas restringindo o meu vocabulário, eu prefiro não falar. Hoje em dia uma pessoa cobrava comigo, porque você não pode ficar falando dessas coisas no ar, não, muito explícita no ar, não, ser sutil, não sei o que, bababá, bababá, bababá, bababá, patonga da mironga do cabulete. Eu falo mesmo, eu falo como... E quem não gosta, eu não posso fazer nada. Oxe. Entendeu? Então assim, quando a mulher arruma um namorado virtual, acho que até o tamanho do bingolim, ela tem que saber. Por quê? Porque existem mulheres que têm um canal vaginal muito, muito apertado. De maneira que depois... Então tem muito isso. E não vi negócio de namorar e não perguntar qual é a fantasia, que tipo de coisa que o outro gosta.
1: Isso é feio.
0: Uma mulher falou assim,
1: isso é feio, fica perguntando qual é o tamanho do bingolinho do namorado.
0: Tem que perguntar. Tem que saber o que a mulher gosta, o que a mulher não gosta, na hora do nheco-nheco. Eu conheço um cara aí, um amigo meu, que ele... Não vou dizer que tipo de fetiche que ele tem, mas assim... Ele tem um fetiche muito, muito incomum. Não é nada nojento, não. É uma coisa meio constrangedora, mas ele gosta. Não é nada... Pra mim, eu acho que... Sabe, eu não vou dizer o que é, mas assim... Esse amigo meu, ele tem tara por... Bom, entendeu? Então assim... Sabe? Aí vai as pessoas que não conversa, namora. Aliás, tem uma história muito engraçada de um amigo, um conhecido meu, seu Joãozinho. E ele namorava a Dona Maria. Ambos compadres da minha mãe, dos meus pais. E essa Dona Maria era viúva. E o seu Joãozinho, ele era viúvo também. A esposa dele havia falecido. Chamava Maria também, a esposa dele. E aí, os dois iam para a cidade, ela no cavalo dele, ela no cavalo, montada no cavalo, e ela ia no outro cavalo dele, passava na estrada, cumprimentava a gente da roça para a cidade, da cidade para a roça, e disse que eles namoraram um tempo, e a velha ficava numa felicidade, numa alegria que você precisava de ver. Quando foi no dia do casamento, que chegou na hora da lua de rapadura, ele virou para ela e falou assim, ô Maria, infelizmente eu não sirvo mais para nada não. Eu casei para você cuidar de mim. Infelizmente eu não sirvo mais para nada. Eu acho que ela deve ter ficado numa frustração. Imagina, a mulher tá doida. Eu falei com a minha, com uma ente querida minha assim, mas escuta. Mas ela não passou as coxas nele, não ralou nele. Porque tem como a mulher saber? Tem como a mulher saber, acho que tem como... Aí essa gente querida minha falou assim, não, comadre Maria era muito reservada, mas gente, né, nessas horas não tem reservado não, não precisa reservada não. Ela casou com esse velho de besta, de idiota que ela era, imbecil mesmo. Mulher que sabe que o homem é broxa. E casa com ele assim mesmo, não adianta reclamar depois, não adianta. Porque se ele fala para ela, e ela era uma mulher muito, muito sábia, muito inteligente, a Dona Maria, e eu falo que eu a conheci, ela sabia orações, sábia, uma pessoa boa, inclusive. Ela poderia falar, não, isso aí não é problema, João. Isso aí não é problema. Eu vou dar um jeito, vou arrumar uma raiz, vou fazer umas garrafadas para você tomar, você vai ficar bom. Não, o velho deixou para falar com ela depois que ele casou com ela. Sem vergonha, né, rapaz? Cara sem vergonha, já morreu já. Cara sem vergonha. O cara namora com a mulher e não fala com a mulher, não fala com a mulher que não está fazendo mais nheco-nheco, porque talvez com... ou por covardia ou por maldade mesmo, sabe? Ou covardia ou maldade mesmo. Então assim, esse negócio de namorar e não falar pra namorada, precisa de um namoro virtual, não falar pra namorada as fantasias, o que gosta na hora do pega pra capar, sabe? Eu acho uma covardia, acho mesmo uma covardia.
1: Porque não pode. Não, não tem que falar não. Tem que falar não. Eu não falo pro meu namorado minhas fantasias. Nem quero que meu namorado fale comigo. Né?
0: Você é um imbecil. Você é um imbecil. Você é um idiota. Essa que é bem na verdade. Sabe? Então é isso.

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1: Começa na próxima segunda-feira, dia 3 de agosto, a Campanha Nacional de Multivacinação 2026. A mobilização segue até 1º de setembro e tem como objetivo atualizar a caderneta de vacinação de crianças e adolescentes menores de 15 anos. O dia D de vacinação será realizado em 22 de agosto em todos os municípios brasileiros. Pais e responsáveis devem procurar a unidade de saúde mais próxima, levando a caderneta de vacinação e um documento de identificação da criança ou do adolescente. As equipes de saúde vão verificar o histórico vacinal e aplicar as doses que estiverem em atraso, conforme o calendário nacional de vacinação. A mobilização será realizada em todo o país. Em Mato Grosso do Sul, os 79 municípios participam da campanha. Já em São Paulo, a ação envolve os 645 municípios e também reforça a vacinação contra o sarampo. Em Foz do Iguaçu, no Paraná, a campanha será realizada nas 28 unidades básicas de saúde do município. A coordenadora do Programa Municipal de Imunização de Foz do Iguaçu, Adriana Izuca, reforça a importância de manter a caderneta de vacinação em dia. Abre aspas. A campanha de multivacinação é uma oportunidade para que pais e responsáveis atualizem a caderneta de vacinação de crianças e adolescentes menores de 15 anos. Muitas vezes, uma dose fica em atraso sem que a família perceba. Por isso, orientamos que todos procurem a unidade de saúde mais próxima com a caderneta de vacinação. Manter a vacinação em dia é uma das formas mais eficazes de prevenir doenças e proteger não apenas cada criança e adolescente, mas toda a comunidade. Fecha aspas. A campanha é coordenada pelo Ministério da Saúde em parceria com estados e municípios, e busca ampliar a cobertura vacinal e prevenir o retorno de doenças imunopreveníveis. Reportagem Juline Pogorzelski.
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3: Desabilitando a rolagem natural. Uma das grandes novidades do macOS X Lion, na época de seu lançamento, era chamada rolagem natural. Essa característica do sistema permite que você navegue pelas páginas e pastas de forma invertida. Isso significa que, em vez de fazer o gesto scroll para baixo, você fará para cima. Apesar de ter sido considerado algo inovador e positivo pela Apple, a rolagem invertida desagrada muita gente. Mas é possível desabilitá-la? Fazer isso é bastante simples. Na verdade, basta abrir o painel de preferências do sistema, clicando em Trackpad, selecione a aba Rolagem e Zoom e tire a seleção Direção de Rolagem Natural. Aproveite que você está nesta área e vá até a aba Mais Gestos para configurar novas opções de gestos que podem facilitar seu dia a dia com o Mac.
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4: Hora certa. 16 horas e 44 minutos.

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0: Na sequência vem aí o Vibração Notícias e a gente volta amanhã, neste mesmo horário, das 14 às 17 horas. Um abraço e amanhã a gente se vê. Tchau!
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1: Proteção de células nervosas. Especialistas destacam que a vitamina B12 possui um papel importante para a proteção das células nervosas, já que é um dos principais componentes da camada de mielina, que protege os neurônios e que regenera danos provocados nessas células. Assim, seu consumo pode ajudar a retardar ou até mesmo evitar doenças derivadas da degeneração de neurônios, como a demência, por exemplo.
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3: Ações para combater desinformação e aproximar a população das urnas acontecem a partir desta segunda até domingo. O Tribunal Superior Eleitoral e os tribunais regionais vão realizar demonstrações da urna eletrônica, atividades educativas, visitas guiadas, campanhas e eventos abertos ao público. O objetivo é fortalecer a confiança no sistema eletrônico de votação e estimular a participação cidadã, principalmente dos jovens. Nesta segunda, um destaque da programação é a abertura de uma urna em uma escola da capital federal. No decorrer da semana, uma campanha na internet, inclusive com apoio de influenciadores digitais, vai tirar dúvidas e explicar como a eleição funciona. Ainda estão previstas visita ao Museu do Voto e uma demonstração da urna na rodoviária do Plano Piloto em Brasília, onde a população poderá testar o equipamento. No próximo domingo, dia 9, para fechar as atividades, o TSE promove a Corrida pela Democracia para incentivar a participação da população. As eleições gerais acontecem em outubro, dia 4, o primeiro turno, e dia 25, o segundo turno, se houver. Da Rádio Nacional em Brasília, Gabriel Brum.
4: O café arábica abre esta segunda-feira, 3 de agosto, com queda de 0,13%. A saca de 60 quilos é negociada a R$ 1.744,18 na cidade de São Paulo. O café robusta registra alta de 1,09%, com a saca comercializada a R$ 1.092,56. O açúcar cristal apresenta baixa de 0,97% na capital paulista, onde a saca de 50 quilos é comercializada a R$ 91,50. Em Santos, o produto registra alta de 1,17%, com cotação de R$ 106,29. Já a saca de 60 kg do milho é negociada a R$ 65,25, após recuo de 0,08%. Os dados são do CPEA. Reportagem Sofia Muniz.
5: 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Vai cair na estrada? 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
7: Sete horas e 6 minutos.
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1: Evita a anemia. A vitamina B12 é um dos componentes importantes na formação, maturação e proteção das hemácias, de forma a mantê-las saudáveis e evitar o desenvolvimento da anemia. Ou seja, consumir a vitamina B12 é essencial para manter uma série de funções do seu organismo funcionando.
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7: Ser chamado pelo nome, entender o que está sendo receitado, saber por que um exame foi pedido. São situações simples, mas nem sempre respeitadas no dia a dia pelos serviços de saúde. Esse cuidado começa antes mesmo da chegada ao consultório. Passa pelo segurança da portaria, pelo técnico administrativo do balcão, por quem faz a triagem, até chegar ao médico ou enfermeiro. É justamente esse fluxo completo entre paciente e equipe de saúde que uma lei recém-aprovada no Brasil passou a regular. Desde abril está em vigor o Estatuto dos Direitos do Paciente, que transforma a pessoa atendida em protagonista das decisões sobre o próprio tratamento e estabelece deveres para todos os envolvidos, tanto no SUS quanto na rede privada. A diretora da Escola de Enfermagem da USP, a Universidade de São Paulo, professora Vilanice Alves de Araújo, explica que a autonomia do paciente passa a ser um ponto central na nova legislação.
11: O que a gente verifica é que as principais mudanças que traz aí o estatuto é que ele fortalece a autonomia do paciente como um princípio central deste estatuto. Ele garante o consentimento informado, que deixa de ser apenas a assinatura de um documento e passa a ser um processo de comunicação, e assegura o direito à informação clara sobre diagnóstico, prognóstico, riscos, benefícios e alternativas terapêuticas.
7: Segundo a professora, a lei também garante ao paciente o acesso ao seu prontuário, o direito a uma segunda opinião médica, a presença de acompanhante e a cuidados paliativos no fim da vida. Até então, essas garantias estavam dispersas em normas isoladas e agora passam a valer de forma unificada em todo o país. A pesquisadora Maristela Santini, especialista em direitos e segurança do paciente, explica que é a comunicação entre toda a equipe, não só entre médicos e enfermeiros, que garante, na prática, que essas conquistas saiam do papel.
12: A comunicação ela tem que estar no nível entre os trabalhadores, dos trabalhadores com o paciente, trazendo ele aqui como um parceiro de cuidado e não como alguém que está hierarquicamente numa posição menor.
7: Falhas de comunicação, segundo a pesquisadora, estão entre as principais causas de erros na assistência à saúde. Já o paciente bem informado, mostram os estudos, adere melhor ao tratamento e participa mais das decisões sobre a própria saúde. O Estatuto também impõe deveres. Pelo artigo 22 da lei, cabe ao paciente informar corretamente seu histórico de saúde, avisar sobre mudanças no tratamento e respeitar profissionais e demais usuários dos serviços. Para Maristela Santini, essa responsabilidade não se limita ao indivíduo. Faltar a uma consulta marcada, por exemplo, tira a vaga de outro paciente que aguarda na fila de espera. Segundo as duas pesquisadoras, o desafio agora é levar essa informação a quem ela interessa, ou seja, pacientes e também profissionais de saúde. E isso passa necessariamente pela comunicação. Esse é o convite que a professora Vilanice Alves deixa aos ouvintes.
11: Se você utiliza o SUS ou o serviço de saúde privado, esse estatuto diz respeito diretamente a você, ouvinte. Ele vale para quem é atendido em uma unidade básica de saúde, em um hospital, em uma clínica, seja privada ou pública, e traz mais clareza sobre direitos, os seus direitos e também sobre suas responsabilidades como paciente ou usuário do serviço de saúde.
7: A violação dos direitos dos pacientes passa a ser tratada pela primeira vez no Brasil como uma questão de direitos humanos, não apenas uma disputa contratual entre paciente e serviço de saúde. Na prática, quem sentir que teve algum direito desrespeitado pode buscar a ouvidoria do próprio hospital, clínica ou plano de saúde, que agora são obrigados a manter esse canal, além de recorrer a órgãos como a ANS, a Agência Nacional de Saúde, PROCON ou os Conselhos Profissionais de Saúde. Da Rádio Nacional em Brasília, Pedro Lacerda.
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13: Na região sul, a segunda-feira será marcada por instabilidade, principalmente no Rio Grande do Sul. Em Porto Alegre, a mínima será de 15 e a máxima de 23 graus, com muitas nuvens, pancadas de chuva e trovoadas. A instabilidade também pode atingir as regiões norte, nordeste, centro-oriental e metropolitana de Porto Alegre. Em Santa Catarina, o tempo terá muitas nuvens. Florianópolis registra mínima de 17 e máxima de 23 graus. Nebulosidade também predomina no Vale do Itajaí, Norte Catarinense, Grande Florianópolis e Sul do Estado. Já no Paraná, o tempo fica mais estável, com poucas nuvens. Curitiba terá mínima de 13 e máxima de 25 graus, condição que também predomina em boa parte do estado. As informações são do Instituto Nacional de Meteorologia. Viviane Bessa, o tempo e a temperatura.
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3: Antes de viajar, não esqueça de verificar o estado das palhetas do limpador de para-brisa. São elas que garantem boa visibilidade para o motorista na chuva. E verifique também o nível de água do reservatório dos lavadores. E se possível, adicione o aditivo específico para limpador de para-brisa.
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14: Hora certa. 17:15.
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1: Gravidez mais saudável. A vitamina D tem um papel importante na gestação, primeiramente porque age no sistema imunológico, ajudando a evitar casos de aborto associado à rejeição de implantação de embrião. Muitos estudos têm avaliado outras vantagens da vitamina D para gestantes, como a diminuição dos riscos do bebê desenvolver problemas respiratórios, prevenção à diabetes gestacional, ao parto prematuro e a infecções.
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4: Crianças e adolescentes de até 15 anos já podem atualizar a caderneta de vacinação. A campanha nacional de multivacinação, que começou nesta segunda, se estenderá até 1º de setembro e terá um dia D nacional em 22 de agosto, um sábado. A ação tem como objetivo ampliar a cobertura vacinal, atualizar a situação vacinal de crianças e adolescentes e facilitar o acesso aos imunizantes. Todas as vacinas previstas no calendário nacional de vacinação estarão disponíveis nas unidades de saúde e de acordo com a faixa etária e a situação vacinal de cada criança ou adolescente. Entre os imunizantes disponíveis está a tríplice viral, que protege contra sarampo, cachumba e rubéola. A vacinação de crianças e adolescentes deve ser priorizada pelos pais e responsáveis, ressalta o infectologista Igor Thiago.
21: Faz com que a gente tenha controle das doenças, né? Doenças que antes matavam, deixavam sequelas, como meningites, e a própria hepatite A, que hoje em dia o grande papel dos pais é se conscientizar que essas vacinas protegem e que levar as crianças para a vacinação nos postos de saúde, ela é importantíssima para a saúde do seu filho e até mesmo das pessoas que com ele rodeiam, porque se ele estiver vacinado, ele vai estar protegido e ao mesmo tempo vai estar protegendo seus coleguinhas ali na escola ou na comunidade.
4: O infectologista Julival Ribeiro reforça que a imunização é a forma mais segura e eficaz de prevenir doenças graves.
22: Proteger a saúde da pessoa e da coletividade também. Portanto, é muito importante que os pais responsáveis levem seus filhos para manter a caderneta de vacinação em dia. A vacinação foi uma das melhores descobertas na área de saúde, pois ela protege as pessoas e protege também o seu semelhante.
4: Para a vacinação, pais ou responsáveis devem apresentar documento de identificação da criança ou do adolescente e, sempre que possível, a caderneta ou comprovante de vacinação para que a equipe de saúde possa avaliar o histórico vacinal. A assistente social Daniele Lima, mãe dos gêmeos Alice e Bento, de 8 anos, e de Sofia, de 15, faz questão de manter a caderneta de vacinação sempre em dia.
23: Eu acredito muito na ciência e acredito que a vacina é um pacto coletivo. Então, na verdade, vacinar o seu filho é proteger não só ele, é proteger ele e as crianças que convivem com eles, adultos que convivem com eles, né? Eu já vi muitas crianças não serem vacinadas e terem doenças sérias por conta da falta de vacina.
4: Na cidade do Rio de Janeiro, além das unidades de saúde, haverá pontos extras de vacinação. A expectativa é atender mais de 1 milhão de pessoas na capital fluminense. Especialistas ressaltam a importância da imunização. Graças às vacinas, o país erradicou doenças como a varíola e a poliomielite. Da Rádio Nacional, no Rio de Janeiro, Solimar Luz.
0: Começou nesta segunda-feira a campanha de multivacinação com reforço para o combate ao sarampo no estado de São Paulo, que registrou 15 casos da doença em 2026. O estado de São Paulo confirmou na semana passada o 15º caso de sarampo neste ano. Os registros ocorreram nas cidades de São Bernardo do Campo e Guarulhos, além da capital paulista. Nos três municípios, a vacina tríplice viral, que protege contra sarampo, cachumba e rubéola, está sendo oferecida para toda a população entre 6 meses de idade e 59 anos, independentemente da situação vacinal. Para as crianças entre 6 meses e menos de 1 ano, a imunização é considerada dose zero e não substitui a vacinação prevista no calendário nacional de vacinação. Segundo a Secretaria de Estado da Saúde de São Paulo, dados deste ano indicam cobertura de cerca de 77% para a primeira dose e de 65% para a segunda dose da vacina tríplice viral, valores bem abaixo da meta estabelecida pelo Ministério da Saúde, que é de 95% para cada uma das doses. A campanha de multivacinação acontece nos 645 municípios paulistas e busca atualizar esquemas vacinais em atraso. Estão disponíveis imunizantes para hepatite A e B, febre amarela, influenza, Covid-19, HPV, entre outras. Pais e responsáveis devem levar crianças e adolescentes com a caderneta aos postos de vacinação, para que as equipes verifiquem as doses conforme a faixa etária e histórico vacinal. Da Rádio Nacional em São Paulo, Sara Kines.
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10: Hora certa. 17 horas e 24 minutos.
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1: Ossos saudáveis. A vitamina D age na absorção e controle de cálcio. Esta é inclusive sua principal função, tanto que a deficiência dessa vitamina pode ocasionar raquitismo em crianças, osteoporose em adultos, além de menor força muscular em idosos, aumentando o risco de quedas e fraturas.
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3: O preço da arroba do boi gordo abre esta segunda-feira, 3 de agosto, com queda de 0,10%. Em São Paulo, a arroba é negociada a R$ 346,55. No mercado do frango, os preços seguem em leve baixa. O quilo do frango congelado é vendido a R$ 7,14, enquanto o frango resfriado custa R$ 7,15. Já a carcaça suína especial registra alta nos atacados da Grande São Paulo, onde o quilo é comercializado a R$ 8,22. Entre os estados pesquisados, o suíno vivo apresenta queda em Santa Catarina, com o quilo negociado a R$ 4,85. Os dados são do CEPEA. Reportagem Sofia Muniz.
6: Em um cenário de agravamento das mudanças climáticas com a chegada do Super El Niño neste segundo semestre, a falta de água pode pesar mais para a sobrevivência das plantas do que o aumento da temperatura do planeta. É o que mostra um estudo internacional que contou com a participação de pesquisadores brasileiros. De acordo com a tese, é mais importante que uma planta permaneça viva de um ano para o outro do que crescer e produzir sementes. A pesquisa, divulgada na revista Nature, analisou a sobrevivência de espécies vegetais em diferentes partes do mundo durante 7 décadas. Gabriel Santos, um dos autores da pesquisa, explica que o estudo desenvolveu uma nova ferramenta para medir como as plantas respondem às oscilações ambientais.
7: A gente conseguiu entender como que essa dinâmica entre gastar mais energia tentando sobreviver ou gastando mais energia tentando reproduzir afeta essa resposta. E assim, a sobrevivência, né, acumular energia, por exemplo, em raízes mais longas, algumas características assim, das plantas, né, elas são mais, muito mais importantes do que, por exemplo, o número de sementes que ela vai produzir, o número de frutos.
6: Características como raízes mais profundas e capacidade de armazenar água garantem uma maior resiliência para espécies vegetais do que a capacidade de reprodução. Os resultados da pesquisa podem auxiliar nas ações de conservação ambiental. A proteção de rios e o uso de mudas mais desenvolvidas para o reflorestamento aumentam a chance da recuperação das plantas, como destaca Gabriel Santos.
7: Sobrevivência é mais importante do que reprodução, a gente então começa a poder focar onde vão ser as nossas estratégias, né? Então, eventualmente, por exemplo, plantios de muda possam esperar um pouquinho mais para colocar mudas maiores, porque as plantas morrem com muita frequência quando elas são jovens, mas se elas forem colocadas em projetos de restauração com mais tamanho maior, mais velhas, pode ser um custo um pouquinho maior lá na produção, mas com um retorno muito grande lá no projeto de restauração.
6: O pesquisador ainda alerta que, com eventos climáticos mais extremos, é importante ampliar o monitoramento científico para proteger a biodiversidade e ampliar a capacidade de adaptação às mudanças climáticas. Com produção de Marcela Nogueira, da Rádio Nacional em Brasília, Gésio Passos.
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12: Hora certa. 17:31.
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1: Bom funcionamento do coração. Essa vitamina atua também no controle das contrações do músculo cardíaco, ou seja, a vitamina D ajuda a bombear o sangue para o corpo.
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17: Na região sudeste, a segunda-feira terá condições de tempo diferentes entre os estados. Em São Paulo, a previsão é de poucas nuvens, com temperaturas entre 13 e 27 graus. A condição de tempo estável também deve predominar no interior paulista. No Rio de Janeiro, o céu fica com muitas nuvens. Na capital, os termômetros

0: de Meteorologia, Viviane Bessa, o tempo e a temperatura.
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2: Olá, amigas e amigos. Os supersticiosos que nos desculpem, mas é com muita alegria que saudamos a chegada de agosto, o mês que a tradição popular insiste em chamar de o mais temido do ano. Mas nesta nossa primeira edição do mês, temos um excelente motivo para acreditar que esse será um agosto para lá de especial, não é, Tião Simpatia?

0: Pois é, e ao som da música do nosso Tião Simpatia, damos início às comemorações dos 20 anos da Lei Maria da Penha, uma das mais importantes conquistas no enfrentamento da violência doméstica contra todas nós Marias, nós mulheres. Duas décadas de uma legislação que se tornou referência internacional no combate à violência doméstica e familiar e que transformou a defesa dos direitos das mulheres em um compromisso de toda a sociedade. Agora, mesmo reconhecida internacionalmente desde sua aprovação em 7 de agosto de 2006, a Lei Maria da Penha continua sendo alvo de ataques, seja por meio de tentativas de restringir sua aplicação no campo jurídico, seja pela disseminação de narrativas que reforçam estereótipos de gênero e procuram desqualificar a palavra das mulheres, apresentando-as como mentirosas ou até mesmo manipuladoras. Um exemplo dessa desinformação chegou ao nosso Viva Maria por meio de uma mensagem de WhatsApp enviada recentemente por um ouvinte do interior do Pará. Ela nos enviou um áudio em busca da verdade.
1: Me tira uma dúvida, por favor, porque é doído ouvir uma conversa dessa sem ser de uma pessoa que vive um casamento abusivo e com tudo de coisa que não deve aceitar, imagina. Aí a gente tava conversando sobre a Lei Maria da Penha e tudo, sobre violência contra a mulher, na verdade, entendeu? Aí essa mulher falou que a Maria da Penha nem foi agredida pelo marido, foi outra pessoa e ela jogou a culpa no marido e tal, que o marido fez até cuidar dela.
0: Essas questões encaminhadas ao nosso programa são recorrentes, né? Mas para esclarecermos de uma vez por todas esse tipo de desinformação, o Viva Maria reprisa hoje uma entrevista histórica que eu fiz com a própria Maria da Penha em 2011. E na conversa, ela comenta justamente as tentativas de desacreditar em sua história e, ao mesmo tempo, quererem enfraquecer uma lei que nasceu para salvar vidas.
2: Viva Maria da Penha, mulheres do Brasil, direito e liberdade é nosso desafio.
0: Maria da Penha, não posso deixar de relembrar com você uma resposta que nós demos àquela ouvinte que escreveu dizendo: ô, Mara Régia, você fica falando mentira aí no rádio, diz que entrevista Maria da Penha, ela morreu de tanto que apanhou. Pelo menos foi isso que o locutor aqui da rádio comunitária falou sobre Maria da Penha.
3: E isso já me disseram até numa conversa que eu escutei, chegou até a mim, eu fui tragada pelas águas, pelos raios, com cadeira de roda e tudo. Mas, no entanto, eu estou plenamente viva, atuante, né? E trabalhando a essa informação para que as mulheres entendam que esta lei veio para resgatá-las de uma vida de violência, né? E que é necessário, sim, que todas as mulheres se unam para exigir mais políticas públicas, porque a lei não funciona se não tiver as políticas públicas.
0: É.
3: Não se adianta ter uma lei no papel e não ter a sensibilidade dos gestores públicos em criar as políticas para atender a mulher em situação de violência doméstica.
0: Pois é. E o que que a Lei Maria da Penha mudou no direito brasileiro?
3: Agora nós temos essa lei, né? As instituições, tipo Defensoria Pública, Ministério Público, organizações não governamentais, trabalham a implementação da lei, né? Agora está faltando, sim, mais compromisso do gestor público, dos prefeitos, dos governadores, para que implementem, ou quer dizer,

0: implementar quer dizer o quê? Criar as políticas públicas para que a mulher possa denunciar, que é a Delegacia da Mulher, para que ela possa entender a situação dela e a melhor maneira de sair daquela situação, que é o centro de referência da mulher, que faz esse trabalho belíssimo, através de uma equipe de psicólogos, assistentes sociais e advogados. Outra política pública importante é a casa-abrigo, para onde são enviadas as mulheres e seus filhos que correm risco de morte e não podem retornar para suas casas. E o juizado da mulher, que é que vai fazer o julgamento desses agressores e dar o apoio que a mulher necessita, no caso de dar as medidas protetivas para essas mulheres, fazendo com que os agressores não tenham mais o direito de se aproximar delas.
1: Muita gente tem curiosidade, Maria da Penha, e é claro que até aquele dia fatídico em que o seu ex-marido pegou uma arma e tentou acabar com a sua vida, você já vivia violência ou foi um episódio que aconteceu assim?
0: Não, eu já vivia violência, já queria ter me separado, mas não consegui, porque você vê, Mara Regi, que o meu caso aconteceu em 1983. E a primeira Delegacia da Mulher criada no Brasil foi em 1986. Quer dizer, nessa época em que eu fui vítima, não existia nada a favor da mulher. Nada que a encorajasse a denunciar, muito pelo contrário. Ela tinha era que se submeter mesmo, se ser subjugada por um agressor, porque a sociedade não admitia mulheres separadas. As mulheres separadas eram discriminadas. Então, eu quero dizer que, mesmo com o advento da Lei Maria da Penha, você vê a dificuldade para que as mulheres tenham coragem para denunciar. E elas muitas vezes não denunciam porque não encontram política pública no seu município. Você imagina 30 anos atrás.
1: É, claro. E nós no Viva Maria vivenciamos isso. A própria delegacia aqui, a única que temos no plano piloto em Brasília, foi criada graças a essa mobilização que o rádio nos propiciou, unindo mulheres de todo o Distrito Federal, batendo panela muitas vezes no terreno onde hoje está lá a delegacia especializada de atendimento à mulher. E o Viva Maria realmente foi parte dessa história que, unindo mulheres no Fórum dos Direitos das Mulheres do Distrito Federal, acabou realizando essa grande conquista, né? Mas, enfim. Então, tá aí uma palavra final para aquela Maria que nesse momento nos ouve e que se sente acuada, sem coragem de denunciar o companheiro e muitas vezes é o seu agressor mais constante, né?
0: É, que essa mulher que tem medo, que está vivendo o ciclo da violência, que é aquele ciclo onde o homem agride, depois pede perdão e a mulher perdoa e depois ele volta a agredir e assim sucessivamente, que essa mulher consiga se engajar em algum movimento social, participar dessas manifestações e caso ela não possa, que ligue para o número 180, que é um telefone gratuito que funciona 24 horas por dia e lá terão à sua disposição pessoas capacitadas para informar sobre onde ela buscar ajuda, no município mais próximo do seu ou no seu próprio município, se ela não tem conhecimento disso.
1: É isso aí, o 180 é um caminho para a gente fazer valer nosso direito a uma vida sem violência. Viva Maria da Penha!
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4: Hora certa. 17 horas e 45 minutos.
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8: Aumenta a fertilidade. A vitamina B12, agindo diretamente no DNA juntamente com o ácido fólico, permite um aumento de fertilidade na mulher, auxiliando aquelas que têm pretensão de engravidar. Ela também ajuda no aumento da evolução, melhor dizendo, da ovulação. Além disso, a vitamina B12 reduz consideravelmente as chances de um aborto espontâneo.
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10: Estrangeiros e brasileiros cuja língua materna não seja o português e que desejam comprovar proficiência no idioma têm até o dia 6 de agosto para fazer a inscrição. Os interessados devem se inscrever por meio do sistema CELP-BRAS, do Instituto Nacional de Estudos e Pesquisas Educacionais Anísio Teixeira, o INEP. O exame é o único certificado oficial do governo brasileiro para comprovar a proficiência em língua portuguesa por estrangeiros, sendo aceito em universidades e empresas. Os participantes que necessitarem atendimento especializado ou desejarem solicitar tratamento por nome social poderão fazer a solicitação também até o dia 6 de agosto. O resultado preliminar das solicitações será divulgado no dia seguinte, em 7 de agosto. Os recursos poderão ser apresentados entre os dias 10 e 14 de agosto e o resultado final vai ser publicado em 15 de agosto. A aplicação do CELP-BRAS vai ocorrer em dois períodos. No Brasil, as provas escrita e oral serão realizadas entre os dias 20 e 23 de outubro. No exterior, a aplicação ocorrerá entre os dias 24 e 27 de novembro. Da Rádio Nacional em Brasília, Ana Lúcia Caldas.
11: A Justiça Eleitoral divulgou novas regras para arrecadação e prestação de contas nas eleições gerais de 2026. Que acontecem daqui a dois meses. Pela primeira vez, está permitido o uso de recursos de campanha na prevenção e combate à violência política, incluindo gastos com a proteção e segurança de candidatos. Para doações feitas via Pix, não é mais necessária a emissão do recibo eleitoral, mas a identificação do CPF do doador continua obrigatória. É proibido o financiamento de campanhas eleitorais por meio de moedas virtuais, criptomoedas ou cartões pré-pagos. Candidatos e partidos podem abrir contas de campanha de forma totalmente eletrônica por meio da assinatura digital. Além disso, doações recebidas por cartão de crédito ou financiamento coletivo devem ser informadas à Justiça Eleitoral em até 72 horas após o crédito. E candidaturas de mulheres e pessoas negras devem receber no mínimo 30% cada dos recursos do fundo partidário e do Fundo Especial de Financiamento de Campanha. Para indígenas, o valor deve ser proporcional ao número de candidatos. Além dessas mudanças, continua proibida a doação por parte de empresas e de fontes estrangeiras. Pessoas físicas podem doar até 10% dos rendimentos brutos referentes a 2025. E para doações acima de R$ 1.064,10, é obrigatória a transferência eletrônica ou cheque nominal e cruzado. Para doações de bens, o limite estimado é de até R$ 40 mil. De acordo com a resolução do Tribunal Superior Eleitoral, o descumprimento dessas normas pode resultar em multas de 100% sobre o valor doado a mais para a campanha eleitoral, além de sanções por abuso de poder econômico. Da Rádio Nacional em São Luís, Gabriel Correa.
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4: Hora certa.
12: 17 horas e 51 minutos.
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8: Pensar sobre a saúde da mama. Para as mulheres jovens, o câncer de mama muitas vezes é uma das últimas coisas em suas mentes. Mas você pode começar a pensar em simples medidas preventivas, como a amamentação, exercícios e exames clínicos das mamas, mesmo em seus 20 e 30 anos.
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19: A obrigatoriedade de emissão de CNPJ para pessoas físicas que exercem determinadas atividades econômicas e precisam emitir documentos fiscais foi adiada para 1º de janeiro de 2027. A decisão, já anunciada pela Receita Federal e pelo Comitê Gestor do IBS, foi oficializada por decreto. A mudança não significa que toda pessoa física será obrigada a abrir um CNPJ. A exigência se aplica apenas aos contribuintes que exerçam determinadas atividades econômicas e que, pelas regras da reforma tributária, estejam sujeitos à emissão de documentos fiscais para recolhimento da Contribuição sobre Bens e Serviços, a CBS, e do Imposto sobre Bens e Serviços, o IBS. Entre os grupos que podem ser impactados estão profissionais autônomos e liberais que ganham mais de R$ 40.500 por ano, prestadores de serviços que ganham mais de R$ 40.500 por ano, produtores rurais com renda bruta acima de R$ 3.600.000 por ano e pessoas que atuam como fornecedores de bens ou serviços. A Receita Federal e o Comitê Gestor do IBS também divulgaram o cronograma para o início da obrigatoriedade de emissão dos documentos fiscais eletrônicos com destaque do IBS e da CBS. O calendário orienta contribuintes, profissionais da área fiscal e desenvolvedores de sistemas sobre os prazos para adequação às novas exigências da reforma tributária. Além de definir as datas em que cada documento fiscal eletrônico passará a ser obrigatório, o ato também informa quando serão disponibilizados os layouts técnicos dos documentos que ainda não tiveram os padrões técnicos publicados. Segundo os órgãos, determinadas datas poderão sofrer ajustes pontuais em razão de necessidades técnicas ou operacionais que surjam durante a implementação. Ainda na primeira quinzena de agosto, será divulgado o cronograma de disponibilização dos ambientes para emissão dos documentos fiscais. O cronograma completo para a emissão dos documentos fiscais eletrônicos pode ser consultado no site gov.br/receita-federal. Reportagem Paloma Custódio.
20: Enquanto no Judiciário a segunda-feira é de volta aos trabalhos com Lei Maria da Penha e uberização na pauta, no Congresso Nacional, votações só na semana que vem. É o esforço concentrado convocado pelos presidentes da Câmara Hugo Mota e do Senado Davi Alcolumbre. Até as eleições, serão duas semanas assim. Uma entre os dias 10 a 14 de agosto e outra no fim do mês, comecinho de setembro. Algumas prioridades. Na Câmara, o PL da misoginia, projeto já aprovado no Senado e aguardando em regime de urgência a votação em plenário. Ele equipara a misoginia, que é o ódio às mulheres, ao crime de racismo. Inafiançável e imprescritível, com penas de 2 a 5 anos de reclusão, além de multa. Inclusive, nesse domingo, foi dia de ato em todo o país, como forma de pressão para o presidente da casa, Hugo Mota, colocar logo o projeto em votação. Um manifesto público na internet já conta com quase 5 mil assinaturas favoráveis. Já no Senado, expectativa quanto à possibilidade de andamento da PEC que acaba com a escala 6x1 de trabalho. O texto está parado na Secretaria-Geral da Mesa desde o final de maio, quando chegou à casa depois de ter sido aprovado na Câmara. Ainda não há indicação de Davi Alcolumbre quanto ao envio para a Comissão de Constituição e Justiça para a escolha de relator. Da Rádio Nacional em Brasília, Priscila Mazenotti.
21: 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Vai fazer uma viagem longa de carro? Não pense em dirigir todo o tempo sem parar. Sempre que possível, faça paradas de descanso a cada 2 horas. Saia do carro e dê uma breve caminhada e alongada nos músculos. Assim a viagem será menos cansativa para seu corpo. 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
0: Hora certa. 18 horas em ponto.
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2: Parar com certos hábitos. Descubra um método que funcione melhor para você largar o vício de fumar para sempre.
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4: As notas fiscais de vários setores começam a incluir, a partir desta segunda-feira, as informações de CBS, a Contribuição sobre Bens e Serviços, e IBS, o Imposto sobre Bens e Serviços, criados na reforma tributária. A CBS, que é federal, e o IBS, estadual e municipal, vão substituir 5 tributos atuais. O objetivo da reforma é simplificar e dar mais transparência ao sistema tributário nacional. Então, nas notas de aquisição de transporte de passageiros, menos aviação, transporte de cargas, energia elétrica, comércio e pedágio, a nova informação deve aparecer. O consumidor pode conferir quanto de CBS e de IBS pagaria naquela conta. Digo pagaria porque este é o momento de testes, adaptação de sistemas e empresas. Por enquanto, esses dois novos tributos não são cobrados. Apesar da obrigatoriedade de indicar os novos valores, ainda não há cobrança de multas para as empresas que não estão devidamente acertadas. O ministro da Fazenda, Dario Durigan, falou sobre o avanço da reforma em entrevista à Rádio Capital FM do Mato Grosso do Sul.
5: Estou orientando a Receita Federal não cobrar multa das empresas esse ano. Vamos trabalhar juntos para capacitar, para educar, para a gente dar o salto de país, todo mundo junto, sem ficar punindo, autuando. Então, esse é o grande esforço, para que o ano que vem a gente comece essa transição da reforma tributária.
4: Outros setores têm outras datas para começar a identificar os novos tributos. Água e gás, por exemplo, é em 1º de dezembro. Já empresas do Simples Nacional, só em janeiro do ano que vem. Da Rádio Nacional em Brasília, Gabriel Brum.
6: A partir de agora, os brasileiros não precisam mais de visto para cruzar a fronteira e entrar na Guiana Francesa. A suspensão da obrigatoriedade de vistos é para entrada de curta duração no território vizinho que faz fronteira com o estado do Amapá. O fim da exigência também é consequência do Acordo Quadro de Cooperação entre Brasil e França, um instrumento para identificar oportunidades de integração e trabalho conjunto e que completa 3 décadas nesse ano. A Guiana Francesa não é um país independente, mas parte integrante do território francês. O acordo que derrubou a necessidade do visto foi assinado no início do mês passado pelo Ministério das Relações Exteriores do Brasil e o Ministério dos Negócios Estrangeiros da França. Por meio da Guiana Francesa, França e Brasil compartilham mais de 700 quilômetros de fronteira. Essa é a maior fronteira terrestre do país europeu. De acordo com o Itamaraty, são mais de 90 mil brasileiros que vivem hoje na Guiana Francesa, uma quantidade equivalente a quase 1/3 da população total do território ultramarino francês, e é praticamente o mesmo número de brasileiros que vivem na Argentina. Da Rádio Nacional em São Luís, Gabriel Correa.
1: 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Quando estiver em outra cidade, vai ser preciso arriscar na hora de abastecer, já que não poderá contar com seu posto de confiança. Pesquise com os moradores locais quais os postos mais confiáveis da região. Combustível de qualidade sempre. E mais, não deixe por muito tempo o combustível parado dentro do tanque antes de pegar a estrada. 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
7: Horas e 6 minutos.
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2: A vitamina D melhora no ganho de massa muscular. Os profissionais de equipe de saúde destacam que a vitamina D funciona no organismo humano como um aditivo hormonal pela sua característica estoriadial.
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12: Hoje é dia de Teresina, capital do Piauí, celebrar a identidade nordestina e os artistas que mantêm a cultura da região viva. As ruas da capital piauiense serão palco de mais uma edição da Procissão das Sanfonas, que este ano celebra o centenário de Dona Helena Gonzaga, os 80 anos de Alceu Valença, além de recordar os 37 anos do falecimento do rei do Baião, Luiz Gonzaga. Dona Helena, apelidada carinhosamente de Madame Baião, foi companheira de Gonzagão por cerca de 4 décadas e é considerada figura central na preservação da memória do artista, que é referência do cancioneiro nordestino e dos sanfoneiros de todo o país. A concentração será às 3 da tarde, em frente à Catedral de Nossa Senhora das Dores. Antes da saída da procissão, haverá missa e benção das sanfonas na catedral. Depois, o cortejo musical com sanfoneiros, artistas, admiradores da música nordestina e o público segue pelo calçadão da Simplício Mendes em direção ao Museu do Piauí, localizado na Praça da Bandeira, no centro da capital. Após a procissão, a festa segue com apresentações de sanfoneiros, homenagens e muita música para celebrar a riqueza da cultura popular nordestina. Criada em 2009, a procissão chega à sua 18ª edição este ano, consolidando-se como um dos principais eventos culturais do estado. O evento, Patrimônio Cultural e Material do Estado do Piauí e da cidade de Teresina, é promovido pela Colônia Gonzaguiana do Piauí, um grupo cultural dedicado à preservação e à pesquisa sobre a vida e obras de Luiz Gonzaga. Da Rádio Nacional em São Luís, Madison Euler.
13: Tem prazo terminando para os estudantes pré-selecionados para o FIES do segundo semestre. Os candidatos ao Fundo de Financiamento Estudantil têm somente até esta terça-feira, 4 de agosto, para complementar a inscrição por meio do FIES Seleção do Ministério da Educação. O procedimento é obrigatório para que o candidato continue no processo de contratação do FIES. A complementação dos dados deve ser feita exclusivamente pela página do FIES Seleção, com acesso por meio da conta gov.br. Nesta edição, o programa oferta 75.500 vagas em 1.274 instituições privadas de ensino superior, distribuídas entre 28.741 opções de curso e turnos em todo o país. Da Rádio Nacional em Brasília, Ana Lúcia Caldas.
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14: Antes de viajar, não esqueça de verificar o estado das palhetas do limpador de para-brisa. São elas que garantem boa visibilidade para o motorista na chuva. E verifique também o nível de água do reservatório dos lavadores. E se possível, adicione o aditivo específico para limpador de para-brisa.
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15: Hora certa. 18 horas e 12 minutos.
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2: Formação do DNA. Formação do DNA. Ainda segundo estudos, a vitamina B12 é uma das substâncias responsáveis pela formação do DNA celular. A ingestão dessa vitamina é essencial nesse aspecto. Afinal, danos nesse componente da célula podem levar também a mutações que futuramente acarretam no desenvolvimento de algum câncer.
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19: O Brasil registrou crescimento de 46% no número de turistas estrangeiros entre 2019 e 2025, desempenho superior ao de importantes destinos turísticos internacionais. Com isso, o Brasil está entre os países que mais ampliaram a chegada de visitantes estrangeiros no período pós-pandemia, conquistando também a quarta posição entre as economias analisadas em um levantamento feito pela OCDE, a Organização para a Cooperação e Desenvolvimento Econômico. De acordo com o relatório Tendências e Políticas do Turismo da OCDE, no período analisado, o número de turistas internacionais nos destinos nacionais passou de 6 milhões e 300 mil para 9 milhões e 300 mil. O desempenho coloca o Brasil à frente de concorrentes como Japão, Portugal, Espanha e França. O Brasil também avançou na América do Sul, enquanto países como Argentina e Peru registraram retração no fluxo de turistas internacionais no mesmo intervalo. As informações desse relatório convergem com o registro de chegada de turistas internacionais, que ficou em 5 milhões e 200 mil no primeiro semestre deste ano, a segunda maior, e também de divisas deixadas por esses viajantes, de 5 bilhões e 600 milhões de dólares, 12% a mais que no mesmo período do ano passado. Da Rádio Nacional no Rio de Janeiro, Cristiane Ribeiro.
4: Um corte maior na taxa de juros entrou no radar dos economistas e analistas do mercado financeiro, de acordo com o Boletim Focus desta segunda-feira. O documento foi publicado pelo Banco Central. Agora, a expectativa é que a taxa Selic, referência para os juros cobrados no país, fique em 13,75% ao ano. Nas últimas 5 semanas, a aposta era de que a taxa ficaria em 14%. A mudança de direção vem na véspera da reunião do Comitê de Política Monetária, nesta terça e quarta-feira, que vai decidir sobre um possível corte ou não. Também acontece depois do IPCA 15, medido pelo IBGE, ficar em 0,06% em julho, abaixo do esperado, e o segundo menor resultado para o mês desde 2018, perdendo apenas para 2023. Junto com a estimativa menor para os juros, menor também para a inflação, reduzida de 5,12% para 5,03%. São 5 semanas seguidas de redução na expectativa. Já para o crescimento econômico, foi mantida a projeção de alta de 1,99% e para o dólar, a cotação de R$ 5,20. Da Rádio Nacional em Brasília, Gabriel Brum.
1: 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Problemas nas velas e nos cabos ocasionam vários problemas no seu carro, como consumo elevado, falhas, perda de desempenho, entre outros. A maioria dos fabricantes de veículos indica a troca de velas pelo menos a cada 30 mil quilômetros rodados. Já os cabos de vela geralmente são trocados a cada 50 mil quilômetros. 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
20: Horas e 18 minutos.
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2: Proteção de células nervosas. Especialistas destacam que a vitamina B12 possui um papel importante para a proteção das células nervosas, já que é um dos principais componentes da camada de mielina, que protege os neurônios e que regenera danos provocados nessas células. Assim, seu consumo pode ajudar a retardar ou até mesmo evitar doenças derivadas da degeneração de neurônios, como a demência, por exemplo.
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6: O sudoeste da floresta amazônica já abrigou uma civilização que pode ter alcançado até 3 milhões de pessoas durante seu auge, cerca de 1.800 anos atrás. Essa é a descoberta de um estudo recente publicado na revista Nature, conduzido por pesquisadores das universidades federais do Acre, Pará e de instituições em Brasília em colaboração com universidades da Finlândia. A civilização denominada Acre é estimada entre 1,2 milhão e 3 milhões de pessoas. O nome vem da língua indígena Apurinã e significa Rio dos Jacarés. Inclusive, também dá o nome ao estado do Acre. Por meio da detecção aérea de luz e laser, os pesquisadores puderam enxergar, entre aspas, através da vegetação densa e mapearam mais de 20 mil estruturas de terra pré-coloniais, conhecidas como geoglifos, em uma área maior que o território do Uruguai. Esses geoglifos têm formato geométrico e foram achados também onde hoje é Rondônia, sul do Amazonas e parte da Bolívia. São valas com formas de círculos, quadrados, com até 50 hectares. Algumas delas têm 5 metros de profundidade e 13 metros de largura, o que exigiria grande força de trabalho e conhecimentos de matemática e geometria. Algumas estruturas eram ligadas por espécies de estradas, formando agrupamentos de até 8 diferentes locais. Esses locais podem ter servido como centros políticos e de rituais, mas sem ocupação permanente nem estruturas defensivas. As evidências arqueológicas mostram que esses povos cultivavam milho, abóbora, mandioca, batata doce, feijão, amendoim e até castanhas e palmeiras. Esses centros existiram por cerca de 1.500 anos, o que comprova a possibilidade de sociedades socialmente e administrativamente estáveis em uma área de floresta considerada natureza intocada durante muito tempo. Da Rádio Nacional em São Luís, Gabriel Correa.
0: As despesas públicas primárias dos estados da região centro-oeste somaram mais de 109 bilhões de reais entre 1º de janeiro e 27 de julho de 2026, segundo a plataforma Gasto Brasil, desenvolvida pela Confederação das Associações Comerciais e Empresariais do Brasil em parceria com a Associação Comercial de São Paulo. Com quase 3 milhões de habitantes, as despesas públicas do Distrito Federal alcançaram 35 bilhões e meio de reais no período. O total corresponde a 9,5% do PIB da unidade federativa em 2025 e equivale a uma despesa de aproximadamente R$ 12.300 per capita. Em Goiás, as despesas se aproximaram de 32 bilhões de reais, o equivalente a 9,2% do PIB estadual do ano passado e aproximadamente R$ 4.400 por habitante. Luiz Cláudio Ledra, presidente da Associação Comercial e Industrial de Anápolis, gostaria de ver a gestão desses gastos semelhante ao que ocorre em uma empresa bem dirigida.
5: O empresário sabe que dentro de uma empresa não basta ter receita. É preciso ter uma gestão, planejamento, prioridades, controle e resultados. Que com dinheiro público deve ser da mesma forma. Cada real arrecadado da sociedade precisa voltar em serviços melhores, seja na infraestrutura, seja na saúde, na educação, na segurança, na inovação, para que a gente tenha condições reais para o desenvolvimento econômico.
0: Em Mato Grosso, os gastos alcançaram 26 bilhões de reais, valor equivalente a 9,3% do PIB estadual de 2025 e cerca de R$ 6.900 per capita, considerando a população de 3.600.000 habitantes. Jonas Alves, presidente da Federação das Associações Comerciais e Empresariais do Estado, chamou a atenção para a possibilidade de melhora da máquina pública que a plataforma abre.
7: É de fundamental importância que o empresariado tenha noção e a sociedade como um todo tenha noção do que o Estado brasileiro consome. Porque as pessoas pagam impostos sem reclamar porque não têm consciência do que estão pagando. Então é nosso papel, o papel do associativismo, demonstrar para a sociedade e criar esse espaço, inclusive, de pressão em cima do próprio governo nos três níveis.
0: Por fim, em Mato Grosso do Sul, onde a população soma 2.700.000 habitantes, as despesas públicas estaduais se aproximaram de 16 bilhões de reais entre janeiro e julho deste ano. O montante representa uma despesa per capita de aproximadamente R$ 5.600 e a 8,4% em relação ao PIB local do ano passado. Na avaliação de Omar Alcar, presidente da Associação Comercial e Industrial de Campo Grande, o painel possibilita uma reflexão mais aprofundada sobre a qualidade dos gastos e não apenas a quantidade.
10: Não se trata apenas de gastar menos, mas de gastar melhor, com planejamento, prioridades bem definidas e foco em resultados. Quando o dinheiro público é aplicado de forma eficiente, toda a sociedade ganha, inclusive o ambiente de negócios, que passa a ter mais segurança para investir e crescer.
0: Somando União, DF, estados e municípios, a despesa governamental ultrapassou a marca de 3 trilhões e 200 bilhões de reais desde o início de 2026. O total de pagamentos supera em mais de 800 bilhões de reais o valor arrecadado com impostos, conforme dados da plataforma Impostômetro. Análises como essa e muitas outras vão fazer parte do painel Gasto Brasil a partir do dia 11 de agosto. O lançamento das novas funcionalidades, uma parceria entre a CACB e a Confederação da Agricultura e Pecuária do Brasil, ocorre na Câmara dos Deputados e traz recortes econômicos, detalhamento dos gastos por população, índice de qualidade das informações e novos indicadores para ampliar a transparência das despesas públicas. Reportagem Álvaro Couto.
11: 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Vai usar o GPS na viagem? Tome cuidado, não confie demais nesse ajudante. Muitas vezes o GPS pode até lhe fornecer uma rota mais curta numa grande cidade, mas também pode te levar para locais bem perigosos, que você com certeza gostaria de evitar. Prefira rodar pelas vias principais, se possível.
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21: Oito horas e 26 minutos.
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2: Proteção de células nervosas. Especialistas destacam que a vitamina B12 possui um papel importante para a proteção das células nervosas, já que é um dos principais componentes da camada de mielina, que protege os neurônios e que regenera danos provocados nessas células. Assim, seu consumo pode ajudar a retardar ou até mesmo evitar doenças derivadas da degeneração de neurônios, como a demência, por exemplo.
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32: Policiais civis do Rio de Janeiro realizam uma operação nesta segunda-feira para desarticular uma organização criminosa responsável por distribuir drogas, aparelhos celulares e outros acessórios no sistema prisional fluminense. Os agentes da DRACO, Delegacia de Repressão às Ações Criminosas Organizadas e Inquéritos Especiais, com o apoio da Subsecretaria de Inteligência do Sistema Penitenciário, cumprem mandados de prisão temporária e de busca e apreensão em endereços na capital fluminense e na região metropolitana. Até o início da manhã, 3 pessoas tinham sido presas. A investigação começou após uma tentativa frustrada da inserção de drogas e celulares em uma unidade prisional. A partir de um trabalho de inteligência, com análise de imagens, cruzamento de informações, diligências e investigação financeira, os agentes identificaram um grupo criminoso estruturado, com divisão de tarefas e atuação coordenada para abastecer integrantes de facções presos no sistema penitenciário. A apuração revelou também que um dos principais alvos da operação movimentou mais de R$ 250 mil em transferências sem justificativa econômica aparente, em curto período, um valor incompatível com sua capacidade financeira. Esse conjunto de provas fundamentou as medidas cautelares deferidas pela Justiça. A operação segue em andamento. Da Rádio Nacional no Rio de Janeiro, Priscila Terezo.
1: saca de 60 quilos da soja abre esta segunda-feira, 3 de agosto, com queda no mercado paranaense e no porto de Paranaguá. No Paraná, o grão recua 0,40%, com a saca negociada a R$ 137,27. Em Paranaguá, a baixa de 0,26%, levando a cotação para R$ 144,91. O trigo mantém estabilidade nos principais mercados acompanhados pelo CPEA. No Paraná, a tonelada é comercializada a R$ 1.405,92. No Rio Grande do Sul, o cereal é vendido a R$ 1.321,88. Os dados são do CPEA. Reportagem de Sofia Muniz.
4: 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Mantenha sempre os pneus do seu carro corretamente calibrados. Cheque semanalmente. É rápido e fácil. E para aumentar a durabilidade dos pneus e a sua segurança, verifique também a geometria e balanceamento. Inspecione e calibre o estepe também. Afinal, você não sabe quando vai precisar dele. 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
5: Hora certa, 18:31.
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19: Pensar sobre a saúde da mama. Para as mulheres jovens, o câncer de mama muitas vezes é uma das últimas coisas em suas mentes. Mas você pode começar a pensar em simples medidas preventivas, como a amamentação, exercícios e exames clínicos das mamas, mesmo em seus 20 e 30 anos.
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33: O envio das urnas eletrônicas para o interior de Minas Gerais já está em andamento. A operação começou nesta segunda-feira no Centro de Apoio do Tribunal Regional Eleitoral em Belo Horizonte, de onde partem os caminhões que vão abastecer os cartórios eleitorais de todo o estado. Ao longo de praticamente todo este mês, até o dia 28 de agosto, serão distribuídas quase 49.400 urnas para 851 municípios mineiros. As urnas destinadas a Belo Horizonte e Contagem na região metropolitana permanecem armazenadas na capital, já que serão utilizadas nas duas maiores cidades do estado. Para garantir a segurança da operação logística, todos os caminhões com as urnas são lacrados antes da saída. Eles seguem viagem com rastreamento e monitoramento permanente pelas forças de segurança. Ao todo, serão utilizadas em Minas mais de 55.800 urnas eletrônicas para as eleições de outubro. O estado é o segundo maior colégio eleitoral do país, com 10,32% do eleitorado. As mulheres seguem como maioria, representando 52,48% dos eleitores aptos a votar.
0: De Belo Horizonte, da Rádio Inconfidência, Gustavo Abreu, para a Rádio Nacional.
7: Crianças e adolescentes de até 15 anos já podem atualizar a caderneta de vacinação. A campanha nacional de multivacinação, que começou nesta segunda,

0: de cada criança ou adolescente. Entre os imunizantes disponíveis está a tríplice viral, que protege contra sarampo, caxumba e rubéola. A vacinação de crianças e adolescentes deve ser priorizada pelos pais e responsáveis, ressalta o infectologista Igor Tiago.
1: Faz com que a gente tenha controle das doenças, né? Doenças que antes matavam, deixavam sequelas, como meningites, e a própria hepatite A, que hoje em dia o grande papel dos pais é se conscientizar que essas vacinas protegem e que levar as crianças para a vacinação nos postos de saúde, ela é importantíssima para a saúde do seu filho e até mesmo das pessoas que com ele rodeiam, porque se ele estiver vacinado, ele vai estar protegido e ao mesmo tempo vai estar protegendo seus coleguinhas ali na escola ou na comunidade.
0: O infectologista Julival Ribeiro reforça que a imunização é a forma mais segura e eficaz de prevenir doenças graves.
2: Proteger a saúde da pessoa e da coletividade também, portanto, é muito importante que os pais responsáveis levem seus filhos para manter a caderneta de vacinação em dia. A vacinação foi uma das melhores descobertas na área de saúde, pois ela protege as pessoas e protege também o seu semelhante.
0: Para vacinação, pais ou responsáveis devem apresentar documento de identificação da criança ou do adolescente e, sempre que possível, a caderneta ou comprovante de vacinação, para que a equipe de saúde possa avaliar o histórico vacinal. A assistente social Daniele Lima, mãe dos gêmeos Alice e Bento, de 8 anos, e de Sofia, de 15, faz questão de manter a caderneta de vacinação sempre em dia.
3: Eu acredito muito na ciência e acredito que a vacina é um pacto coletivo. Então, na verdade, vacinar o seu filho é proteger não só ele, é proteger ele e as crianças que convivem com ele, os adultos que convivem com eles, né? Eu já vi muitas crianças não serem vacinadas e terem doenças sérias por conta da falta de vacina.
0: Na cidade do Rio de Janeiro, além das unidades de saúde, haverá pontos extras de vacinação. A expectativa é atender mais de 1 milhão de pessoas na capital fluminense. Especialistas ressaltam a importância da imunização. Graças às vacinas, o país erradicou doenças como a varíola e a poliomielite. Da Rádio Nacional, no Rio de Janeiro, Solimar Luz.
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5: Oito horas e 40 minutos.
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1: Gravidez mais saudável. A vitamina D tem um papel importante na gestação. Primeiramente porque age no sistema imunológico, ajudando a evitar casos de aborto associado à rejeição de implantação de embrião. Muitos estudos têm avaliado outras vantagens da vitamina D para gestantes, como a diminuição dos riscos do bebê desenvolver problemas respiratórios, prevenção à diabetes gestacional, ao parto prematuro e a infecções.
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3: Consumidores que tiveram algum tipo de prejuízo após a falta de energia causada pelos fortes ventos no Rio de Janeiro na última semana podem ser ressarcidos. O pedido deve ser feito diretamente à distribuidora responsável. Entre os danos estão equipamentos danificados pela interrupção ou oscilação de energia, alimentos ou medicação perdidos por falta de refrigeração, entre outros prejuízos, conforme prevê o Código de Defesa do Consumidor e a regulamentação da ANEEL, Agência Nacional de Energia Elétrica. Segundo a Secretaria de Estado de Defesa do Consumidor e o Procon Rio, é importante que o consumidor reúna provas dos danos e siga os procedimentos adequados para solicitar o ressarcimento junto à concessionária responsável pelo fornecimento de energia. Caso um aparelho tenha sido avariado, o consumidor deve, ao registrar o pedido de ressarcimento, identificar o equipamento, informando marca, modelo e tempo de uso, se possível, além de informar a data e o horário aproximado da ocorrência. O consumidor não deve descartar ou consertar o aparelho antes da análise da concessionária, a não ser que tenha autorização ou necessidade comprovada. É preciso guardar protocolos de atendimento, notas fiscais, laudos técnicos, orçamentos e demais documentos que possam comprovar o dano. O prazo para solicitar o ressarcimento é de até 5 anos. Após o registro do pedido, a concessionária deve realizar a verificação do equipamento em até 1 dia útil, quando se tratar de aparelhos usados para conservar alimentos perecíveis ou medicamentos, como geladeira e freezer, e em até 10 dias para os demais equipamentos. Concluída a análise, a distribuidora deve informar o resultado ao consumidor em até 15 dias, quando a solicitação for feita nos primeiros 90 dias após o dano. Nos demais casos, o prazo para informar o resultado é de até 30 dias. Se o pedido for aceito, o ressarcimento deverá ser realizado em até 20 dias, por meio de conserto, substituição do aparelho ou pagamento de indenização. A Secretaria de Estado de Defesa do Consumidor e o Procon Rio reforçam que os consumidores que tiverem dificuldades para exercer seus direitos podem procurar os canais oficiais de atendimento do órgão para registrar reclamações e receber orientação sobre os procedimentos cabíveis. Com informações da Agência Brasil da Rádio Nacional no Rio de Janeiro, Priscila Terezo.
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5: A previsão do tempo para o Nordeste nesta segunda-feira indica maior presença de nebulosidade e possibilidade de chuva, principalmente no litoral. Na Bahia, Salvador terá mínima de 22 e máxima de 28 graus, com muitas nuvens e possibilidade de chuva isolada. Em Sergipe, Aracaju varia entre 23 e 27 graus, também com muitas nuvens e possibilidade de chuva isolada. Em Alagoas, Maceió terá mínima de 21 e máxima de 26 graus, com muitas nuvens e possibilidade de chuva isolada. Em Pernambuco, Recife registra 21 graus de mínima e 26 de máxima, com muitas nuvens e possibilidade de chuva isolada. Na Paraíba, João Pessoa terá 22 graus de mínima e 28 de máxima, com céu nublado e pancadas de chuva isoladas. No Rio Grande do Norte, Natal varia entre 22 e 27 graus, com céu nublado e pancadas de chuva isoladas. No Ceará, Fortaleza terá mínima de 25 e máxima de 30 graus, com muitas nuvens. nuvens. No Piauí, Teresina terá a maior temperatura entre as capitais da região, mínima de 25 e máxima de 36 graus, com poucas nuvens. E no Maranhão, São Luís terá mínima de 25 e máxima de 33 graus, com muitas nuvens e possibilidade de chuva isolada. No litoral leste, a nebulosidade e a chuva isolada ganham destaque. Já no interior, o tempo fica mais aberto e as temperaturas permanecem elevadas. As informações são do Instituto Nacional de Meteorologia. Viviane Bessa, o tempo e a temperatura.
6: 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A segurança da sua viagem também passa pela revisão de todo o sistema elétrico do carro, incluindo faróis e lâmpadas, ainda mais para quem vai viajar à noite. E revise a condição da bateria, alternador e cabos, bem como o funcionamento correto de todas as lâmpadas. Viaje com segurança, sempre.
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8: Horas e 47 minutos.
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1: Formação do DNA. Formação do DNA. Ainda segundo estudos, a vitamina B12 é uma das substâncias responsáveis pela formação do DNA celular. A ingestão dessa vitamina é essencial nesse aspecto. Afinal, danos nesse componente da célula podem levar também a mutações que futuramente acarretam no desenvolvimento de algum câncer.
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5: A previsão do tempo para esta segunda-feira indica poucas nuvens em toda a região centro-oeste. No Distrito Federal, Brasília começa o dia com 13 graus e chega aos 27 graus à tarde. Em Goiás, Goiânia terá mínima de 15 e máxima de 30 graus, com poucas nuvens. A condição permanece estável nas demais áreas do estado. Em Mato Grosso, Cuiabá terá mínima de 26 e máxima de 37 graus, a maior temperatura entre as capitais da região. O tempo segue com poucas nuvens no estado. E em Mato Grosso do Sul, Campo Grande registra 19 graus de mínima e 32 de máxima, também com poucas nuvens. As informações são do Instituto Nacional de Meteorologia. Viviane Bessa, o tempo e a temperatura.
17: As empresas não devem deixar para a última hora a adaptação para a reforma tributária, defende especialista. Nesta segunda-feira, começou a obrigatoriedade de indicar na nota fiscal os valores e alíquotas da CBS, a contribuição sobre bens e serviços, e do IBS, o imposto sobre bens e serviços, criados na reforma tributária. As empresas têm um tempo para adaptarem os sistemas e procedimentos sem risco de penalidades e sem a cobrança efetiva desses tributos. A advogada tributarista Juliana Assolari diz que o maior desafio não é só colocar as duas siglas na nota, mas cadastrar os dados da transação de forma correta.
18: Isso envolve cadastro de mercadorias, contratos, sistemas de gestão, emissão de notas, integração com os fornecedores e clientes. Uma parametrização incorreta pode gerar cálculo indevido, rejeição da nota, perda de crédito tributário ou informações inconsistentes. Por isso, a implementação exige um trabalho conjunto da área fiscal, jurídica, contábil, financeira e da tecnologia.
17: Por isso, a empresa deve começar já a se ajustar, verificar se o sistema está atualizado, mapear operações e fazer os testes necessários, diz Juliana. É bom, inclusive, registrar dificuldades técnicas e chamados abertos com fornecedores de software.
18: Isso não garante sozinho o afastamento de penalidades, mas ajuda a demonstrar a boa-fé e a diligência. A prioridade deve ser garantir a continuidade da emissão das notas e a correção dos novos campos antes do início efetivo das validações e penalidades. O período sem multa deve ser visto como uma janela de adaptação, não como autorização para adiar a implementação.
17: A CBS, que é federal, e o IBS, estadual e municipal, vão substituir 5 tributos atuais. Os primeiros setores a indicar as informações nas notas fiscais são transporte de passageiros, menos aviação, transporte de cargas, energia elétrica, comércio e pedágio. Da Rádio Nacional em Brasília, Gabriel Brum.
6: 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Antes de partir para uma viagem mais longa, previna-se levando em seu carro bebidas e petiscos para matar a fome, caso não encontre um lugar na estrada para comer. Assim, pelo menos, você saberá a procedência dos alimentos e não passará por apuros, como uma intoxicação alimentar. 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
8: Hora certa. 18 horas e 54 minutos.
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1: Ossos saudáveis. A vitamina D age na absorção e controle de cálcio. Esta é inclusive sua principal função. Tanto que a deficiência dessa vitamina pode ocasionar raquitismo em crianças, osteoporose em adultos, além de menor força muscular em idosos, aumentando o risco de quedas e fraturas.
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24: Na região norte, a previsão para esta segunda-feira indica chuva em parte dos estados e temperaturas elevadas. Em Rondônia, Porto Velho terá mínima de 23 e máxima de 33 graus, com muitas nuvens. No Acre, Rio Branco varia entre 22 e 33 graus, também com muitas nuvens. No Amazonas, Manaus terá mínima de 26 e máxima de 34 graus, com muitas nuvens e possibilidade de chuva isolada. Em Roraima, Boa Vista registra 24 graus de mínima e 33 de máxima, com pancadas de chuva e trovoadas isoladas. No Pará, Belém terá mínima de 24 e máxima de 34 graus, com pancadas de chuva e trovoadas isoladas. A instabilidade também pode ocorrer no Nordeste Paraense, Marajó e Baixo Amazonas. No Amapá, Macapá terá mínima de 25 e máxima de 34 graus, com pancadas de chuva e trovoadas isoladas. No Tocantins, Palmas terá mínima de 19 e máxima de 34 graus, com poucas nuvens. As informações são do Instituto Nacional de Meteorologia. Viviane Bessa, o tempo e a temperatura.
25: Pesquisa Datafolha mostra que as mulheres declaram sofrer menos influência de pessoas próximas na decisão de voto do que os homens. Segundo o levantamento, 31% das eleitoras dizem que a opinião de amigos exerce algum grau de influência sobre seu voto. Entre os homens, o percentual é de 40%. Considerando o eleitorado brasileiro como um todo, 36% afirmam que a opinião de outras pessoas influencia sua decisão nas urnas. Desse total, 16% dizem sofrer muita influência e 20% pouca influência. A maioria, porém, 62%, afirma que a opinião de amigos próximos não interfere no voto. A influência dos amigos é maior entre os eleitores mais jovens. Na faixa de 16 a 24 anos, 44% afirmam sofrer algum grau de influência. O índice cai para 31% entre aqueles de 35 a 44 anos e fica em 33% entre os eleitores com 60 anos ou mais. A opinião de companheiros de relacionamento, como maridos, esposas, namorados e namoradas, exerce algum grau de influência sobre o voto de 38% dos eleitores. Entre os homens, 40% afirmam que o voto é influenciado pelo companheiro ou companheira. Entre as mulheres, o percentual é de 36%. Entre os eleitores que têm filhos com 16 anos ou mais, 36% dizem que os filhos exercem algum grau de influência sobre sua decisão de voto. Novamente, a taxa é maior entre os homens do que entre as mulheres. A influência também varia conforme a escolaridade. Chega a 44% entre os eleitores que estudaram até o ensino fundamental, 39% entre aqueles com ensino médio e 30% entre os que têm ensino superior. Jornalistas e outras pessoas da imprensa exercem influência sobre o voto de 38% dos brasileiros. Pessoas que os eleitores acompanham nas redes sociais influenciam o voto de 32% dos entrevistados. Líderes de igrejas apresentam o menor nível de influência entre os fatores analisados pela pesquisa. Ao todo, 23% dos eleitores dizem sofrer algum grau de influência dessas lideranças. Reportagem Paloma Custódio.

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1: Hora certa. 19 horas e 4 minutos.

sou fã da viração do pensamento, da luz do melhor momento, do livre nascimento, da cor do testamento, do velho firmamento e do agradecimento.

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9: Hora certa.
10: 19 horas e 17 minutos.

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6: Hora certa. 19 horas e 29 minutos.

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7: Hora certa.
8: 19 horas e 44 minutos.

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6: Hora certa. 19 horas e 59 minutos.

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1: Projetinho fácil. Com uma telinha de ponto cruz e um porta-retratos, você faz um lindo suporte para brincos.
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4: Hora certa. 20 horas e 5 minutos.

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7: 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Sugestões para ajudar no seu dia a dia.
8: Organizar copos no armário. Está ficando sem espaço no armário para guardar copos? É possível improvisar uma prateleira usando uma bandeja. Sobre uma fileira de copos, coloque uma bandeja e depois empile mais uma fileira de copos. Forre a bandeja com EVA para impedir que os copos escorreguem. Gostou das dicas? Amanhã tem mais.
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7: Boa ideia!
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11: Hora certa. 20 horas e 18 minutos.

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6: 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Sugestões para ajudar no seu dia a dia.
7: Identificar chaves. Se o seu molho de chaves é muito populoso e você sempre se confunde na hora de abrir as fechaduras, um bom truque é pintar a cabeça das chaves com esmalte de cores diferentes. Assim fica mais fácil associar a cor à porta correta.
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9: Hora certa. 20 horas e 36 minutos.

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5: Agora, boa ideia! Sugestões para ajudar no seu dia a dia.
6: Fixar saco plástico na lixeira. Se a sua lixeira é de metal ou inox, os sacos plásticos provavelmente vivem escorregando. Para mantê-los no lugar, coloque vários ímãs na boca do saco por fora da lixeira.
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5: Boa ideia!
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9: Hora certa. 20 horas e 53 minutos.